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Não tem jeito, meu compadre. Vambora. Ela vacilou comigo, nós estamos aí, né? Tudo certo.

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1: 931.
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1: 951.
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7: Você acredita que eu já passei por isso algumas vezes? 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
8: Só em prédio, né?

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1: 10 horas e 10 minutos.
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1: 10:30.
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1: 10h50.
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1: 11-9.
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1: 11:30.
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1: 11:45.
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1: Meia-noite e quatro.
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2: Meia-noite 34.
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1: Uma e cinco.
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0: Obrigado, Diego. Vitor Hugo.
1: Obrigado, Bruno e Marrone, por aceitar o convite e cantar essa moda linda com a gente.
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4: 1:35.
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4: 2:05.
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1: Duas e 22.
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2: 2:35.
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1: 2:54.
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3: 3 e 6.
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3: 3:21.
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0: 3:36.
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2: 3:53.
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4: Essa moda

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1: 4 e 6.
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3: 4:20.
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3: 4h34.
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3: 4:52.
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3: 5 e 5.
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3: 5h31.
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0: 5:53.
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2: 6:19.
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3: 6h29.
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Bom dia a toda a região norte de Santa Catarina. Bom dia, ouvintes da 89 FM, os mais atentos, os mais ligados da rádio em toda a região. Agora, às 6 horas e 33 minutos, está começando o Ponto de Partida, com muita informação, comentários com credibilidade e, é claro, a sua participação aqui na 89 FM, a líder de audiência, a número 1. 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

E muito obrigado para você que estava até agora com a programação musical da 89 FM, o tradicional Manhã Sertaneja, que retorna amanhã, 5 horas da manhã, com o Wellington Fernandes, o WF, e agora você acompanha o melhor do jornalismo. E eu, Marco Aurélio Braga, estou muito feliz nesta manhã de segunda-feira e vou estar na sua companhia com muita satisfação até às 8 horas da manhã. Então vamos lá, vamos começar a trabalhar. E nós começamos com os destaques do programa de hoje, as informações para deixar você sempre muito bem informado, porque ao acordar, comece pelo ponto de partida. E você vai saber que Joinville entra no jogo eleitoral, mas perde força nas principais chapas em Santa Catarina. Quase 2.000 vagas de emprego são abertas em Joinville nesta segunda-feira. E hoje tem volta às aulas. 80 mil alunos retornam à rede municipal de ensino e escola ganha

0: forma de 11 milhões de reais. E nova frente fria avança sobre Santa Catarina e muda o tempo ao longo da semana. E Congresso e STF retomam os trabalhos com agenda carregada de decisões que prometem mexer com a política nacional. E o comentário esportivo de Gabriel Fronzi, tudo sobre a rodada da Copa do Brasil, bastidores do JEC, a chegada do novo técnico e, é claro, a sua participação e toda a nossa grande audiência, porque aqui, vocês ouvintes, são nossos olhos e a nossa voz pelas ruas da cidade. E tem muita notícia importante na edição de hoje no programa Ponto de Partida. Vamos juntos! Hoje, segunda-feira, 3 de agosto de 2026. 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E vamos começar com o tempo e a temperatura. Nesse momento em Joinville, temperatura marcando 13 graus, a temperatura está friozinho nesse momento aqui em Joinville. E a previsão do tempo para hoje, hein? A previsão para o tempo para hoje aí, a máxima 24 graus, tá tempo bom, hein? Sem previsão de chuva, o sol aparecendo, mesmo com períodos de céu nublado, mas o tempo vai ficar bom, hein? Vai ficar bom nessa segunda-feira. E a previsão para a semana aqui, pelo menos para a região norte de Santa Catarina, é temperatura máxima aí de 24, 26 graus na quarta-feira e uma previsão neste momento de chuva a partir de quinta-feira. Aí sim muda aí o tempo aqui na nossa região, mas só a partir de quinta-feira. Para terça, para segunda, terça e quarta, a previsão dos próximos 3 dias é tempo bom, temperatura que pode chegar a 26 graus e a mínima 17 graus aqui na região norte de Santa Catarina. E muito obrigado para você que já está ligadinho aqui curtindo o jornalismo da 89 FM. O Joel e a Márcia lá de São Francisco do Sul já estão curtindo o programa. Muito obrigado, Joel e Márcia, pela audiência. E também aí os professores, hein, que estão voltando. Hoje começam as aulas. E a Camila já está mandando recado aqui. Hoje é só os professores na rede municipal, segundo ela. As aulas voltam amanhã. É, mas as escolas particulares estão voltando todas hoje aí, não pode chegar atrasado, senão o professor fica bravo. É, mas na volta às aulas, mas a prefeita Regiane Gambim estará numa escola aí, inaugurando a ampliação e também dando o início aí do início das aulas aí. Olha aí, já tá aqui ligadinho o Fernando, hein? O Fernando e a filha Helena, caminho da escola, ligadinhos da número 1 aqui de Joinville. Um abraço e boa semana pro Fernando e também pra Heleninha. Conheci lá no Almigo. Sempre ligadinhos aqui no 89 FM, muito obrigado pela audiência. Olha, foi um final de semana recheado aí das decisões políticas no Brasil e aqui em Santa Catarina, as definições da chapa aí para quem vai participar das eleições desse ano. Eu vou falar muito aqui no programa de hoje sobre aí a consolidação de quem vai disputar, quem não vai disputar, quem são os candidatos a deputado estadual aqui com domicílio em Joinville, aqui principalmente na região norte, quem será os candidatos a deputados federais e deputadas federais, também tem mulheres disputando essa eleição. Eu vou contar tudo para você aí, o caminho de cada um e as chapas majoritárias, né? Com pouca participação de Joinville, apenas o vice Adriano Silva aí da chapa de Jorginho Melo e também, se for considerar a norte, o Chiodini de Jaraguá do Sul, vice de João Rodrigues de Chapecó e também o Antídio Lunelli, candidato a senador, todos confirmados. E um destaque também para a suplência de senador, que fica com o ex-prefeito de Araquari, o Clenilton Pereira, que será suplente do senador Espiridião Amin. Eu conto tudo para você nessa edição de hoje. Vamos para o rápido intervalo. Volto daqui a pouquinho com as notícias nacionais e internacionais no próximo bloco aqui do programa Ponto de Partida. Já voltamos.
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0: Agora, 6h41.
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0: Muito bem, estamos de volta agora às 6 horas e 43 minutos aqui em Joinville. Muito obrigado pela sua audiência, muito obrigado pelo seu prestígio de acompanhar aqui o jornalismo da 89 FM. Muitas notícias hoje aqui no programa, muito obrigado pela sua audiência. Você que já está em movimentação aqui pela cidade de Joinville, se movimentando e já indo para o trabalho nessa segunda-feira, muitas voltas às aulas hoje, principalmente aí nas escolas particulares. A escola pública municipal realmente retorna amanhã, terça-feira, dia 4, 168 unidades escolares, 58 centros de educação infantil retomam as aulas amanhã aqui em Joinville, já com inauguração de escola. Eu conto mais para você aí depois ainda no decorrer do programa, e a gente manda uma saudação especial. Nós estamos tomando nosso cafezinho aqui, ainda não está pronto, Jonathan Marques, daqui a pouquinho. Mas eu começo aí dando o meu bom dia para Jonathan Marques, ligadinho no WhatsApp da 89 FM.
1: Bom dia Marco Aurélio, bom dia aos amigos da 89 FM. Estamos de olho no WhatsApp que movimenta o norte de Santa Catarina. WhatsApp! 991210089. Você participa no nosso WhatsApp 991210089 aqui, mandando o seu nome, o seu bairro e, obviamente, mandando o seu recado. Assim que possível, colocaremos no ar. Lembrando que estamos nas principais plataformas digitais.
0: A gurizada voltando às aulas, né? Voltando às aulas dessa manhã aí de segunda-feira. Acabou a moleza, hein? Agora vai ter que voltar à aula e não pode chegar atrasado, hein? Como eu sempre digo aqui, chegou atrasada, a professora fica brava. E os professores, um abraço especial aos professores de toda a rede municipal, privada, estadual de ensino, que retomam as aulas hoje aí, bom segundo semestre aí, finalzinho de ano chegando aí, passar rápido, né? Tem eleição agora, as eleições começam dia 16 de agosto, rapidinho o ano terminou, e aí, mas tem essa arrancada final, tem que se concentrar aí a molecada e também os professores aí, um grande abraço também, uma grande semana produtiva de trabalho para todos os profissionais, hein? Que nessa hora já estão na batalha, pessoal da vigilância que tá ligadinho, pessoal da construção civil que também começa cedo, hein? Pedreiros, auxiliares de pedreiro, pessoal aí da saúde, pessoal entrando agora no trabalho às 7 horas da manhã, se deslocando aí para o Hospital Regional, Hospital São José, hospitais privados aqui da cidade de Joinville, mas também você que está indo para o postinho de saúde, você que está aí no PA 24 horas, nos prontos atendimentos, atendendo aí a população de Joinville, muito bom trabalho para todo mundo e excelente semana. E vamos às notícias internacionais, porque o presidente dos Estados Unidos, o Donald Trump, afirmou que as negociações com o Irã irão ser retomadas hoje, segunda-feira, apenas um dia depois de dizer que cancelou um ataque maciço contra o país. O cancelamento da ofensiva é a possível retomada das negociações entre Washington e Teerã, faz os preços do petróleo operarem em queda no início dessa semana. Tá caindo o petróleo, é aquela volta, vai, cai, volta. O Trump diz que vai acabar, daqui a pouquinho não acaba mais a guerra. É aquela confusão que está no Oriente Médio. A bordo do Air Force One, na noite de domingo, Trump afirmou que as forças iranianas sabiam da dimensão do possível ataque aos Estados Unidos. E agora a mídia estatal iraniana negou que o país tenha pedido a Trump que suspendessem os ataques planejados. E tem formação de uma nova frente fria, hein, que deve trazer instabilidades no tempo aqui em Santa Catarina na próxima semana. Agora nessa semana, né, que começa hoje, né, segundo as previsões divulgadas pela Defesa Civil. Há possibilidade de pancadas de chuva e temporais isolados no estado. As temperaturas devem permanecer amenas em todas as regiões. O risco para ocorrências meteorológicas no período é baixo a moderado. É, acho que como eu falei aí na abertura do programa, a previsão de chuva aqui para nossa região a partir de quinta-feira. Até quarta, tempo bom, temperatura aí na casa dos 24 graus, a máxima tá tempo bom em Joinville, mas quinta, sexta aí a previsão é de chuva. Um abraço para quem tá ligadinho já aqui no YouTube da 89FM, o Nelson Amorim, bom dia Marco Aurélio e Jonathan Marques, uma ótima semana a todos. O Luciano Carvalho também tá por aqui, dando bom dia, uma ótima e abençoada semana para nós. E a Regina Braga, aqui ligadinho, bom dia Marco Aurélio e Jonathan Marques, bom trabalho. E no WhatsApp da 89FM você também participa, você também fica ligadinho aqui, mandando essa mensagem de áudio. Já tem gente aqui ligado aqui, hein? Já tem gente ligadinho aqui. Olha, tem gente já, o Henrique já dizendo aqui: bom dia, Marco. Na questão dos hospitais, tá na hora dos nossos governantes pensarem grande e chega de puxadinho. É o Henrique de Ubatuba, em São Francisco do Sul. Obrigado, Henrique. Olha, já temos ouvinte na linha, hein? Ouvinte na linha tem prioridade aqui no jornalismo da 89FM.
2: WhatsApp 991210089. Bom dia, Marcão.
0: Bom dia.
2: Queria fazer uma pergunta para a Regiane, alguém da prefeitura.
0: Sim, manda.
2: Pudesse esclarecer. Vai se tornar normal agora a ocupação de terreno em Joinville, igual estão fazendo lá no Glória? Vai virar isso daí? Vai virar baderna agora, Regiane?
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0: Olha, ele deve estar falando aí de um imóvel que foi ocupado no bairro Glória. Foi ocupado um imóvel ali que o pessoal disse que vai fazer um acolhimento a mulheres. O negócio é assim, deu uma, tá dando uma confusão. Vou me informar mais sobre esse caso aí, também aí dessa ocupação no imóvel que o nosso ouvinte está alertando aqui. Vai virar moda agora ocupar aqui um prédio qualquer que estaria teoricamente abandonado? Vamos ficar ligado, né? E tá aí a resposta para a prefeitura de Joinville também sobre esse episódio.

Ó, e acabou a moleza, hein? Porque o Supremo Tribunal Federal retoma as atividades nessa segunda-feira, após o recesso de julho, com a previsão de julgamentos polêmicos em agosto, além da expectativa de novos desdobramentos de investigações do Banco Master, do escândalo do INSS e das emendas parlamentares. Outro ponto que deve ganhar destaque na corte é a promessa de avanço nas discussões aí do Código de Ética para Ministros. E esse tema, no entanto, deve ser aprofundado somente após as eleições de outubro. Na sessão de reabertura dos trabalhos, na tarde de hoje, nessa segunda-feira, o presidente da corte, o Edson Fachin, deve fazer discurso e alguns temas já podem ser analisados, como as ações que discutem restrições de isenção tributária para pessoas com deficiência, os PCDs. E o Congresso Nacional também retorna aos trabalhos. Tem prevista para essa semana, só essa semana, né? A retomada das atividades com o fim do recesso parlamentar. O ritmo dos trabalhos deve ser lento nos próximos dias. Deputados e senadores seguem mobilizados aí em prol das campanhas eleitorais e das convenções partidárias, que se encerram no dia 5 de agosto. Dia 5 termina aí as convenções partidárias e está todo mundo envolvido, está todo mundo ali fechando ali as chapas aí nos seus estados, né? Então, nada de trabalho no Congresso Nacional até o dia 5. Os plenários da Câmara dos Deputados e do Senado ainda têm sessões deliberativas, ainda não tem sessões deliberativas previstas, apenas solenidades. Nas comissões, a maioria das reuniões será para debates sem votação prevista. Em ano eleitoral, o esvaziamento do Congresso já é esperado, mesmo depois do fim do recesso. E o segundo semestre dos anos de disputas aí nas urnas eleitorais costumam ser aí de mobilizar a classe política por negociações de alianças e de agenda em seus redutos eleitorais. Além das negociações, há também as convenções partidárias, que tem aí até quarta-feira, dia 5. Por esse motivo, líderes das bancadas acordaram um esforço concentrado na segunda semana do mês, com votações presenciais entre o dia 10 e o dia 14 de agosto. Os parlamentares miram destravar propostas que estão pendentes de votação. O segundo esforço, vamos dizer assim, entre aspas, é um esforço danado, né? De votação presencial, o pessoal tem que ir a Brasília, pegar avião, aquela coisa toda, está previsto para a primeira semana de setembro, do dia 31 de agosto a 13 de setembro, tem outra força-tarefa. Aí depois para, né? Depois para. Depois nós vamos trabalhar mais só depois do dia 4 de outubro, quando termina o primeiro turno. Depois ainda tem o segundo turno. Então, para você ouvinte entender, os trabalhos só retomam em novembro. Então, os deputados resolveram fazer duas forças-tarefas. Uma agora na próxima semana, não essa semana, Jonathan Marcos, na próxima ainda, de 10 a 14 de agosto e depois de dia 31 de agosto a 3 de setembro. Só para você saber o nível que vai ser os trabalhos aí em Brasília esse mês. Até outubro vai ser desse jeito. E o senador Flávio Bolsonaro, candidato à presidência da República, afirmou que aceitará os resultados das urnas em outubro. Ele disse que acredita que o Tribunal Superior Eleitoral, o TSE, presidido pelo ministro Cássio Nunes Marques, atuará de forma imparcial no pleito. A declaração foi dada durante entrevista ao programa Canal Livre ontem à noite na TV Band, após ser questionado sobre críticas às urnas eletrônicas e dúvidas que levantou em relação ao sistema eletrônico de votação. Eu acompanhei essa entrevista ontem à noite na Band TV, olha, na TV Bandeirantes, e foi realmente isso que ele afirmou. Diz que confia no Tribunal Superior Eleitoral, que hoje é comandado pelo Cássio Nunes Marques, que foi indicado pelo seu pai, o presidente Jair Bolsonaro, a uma vaga no STF, mas ele acredita e não vai aí questionar os resultados se for desfavorável a ele nas eleições de outubro. E ontem teve a confirmação do nome do presidente da República, Luiz Inácio Lula da Silva, como candidato à reeleição à presidência da República. Tentando o quarto mandato e na sétima eleição à presidência da República, ele e a chapa continua a mesma, com Geraldo Alckmin como candidato a vice.
E a ex-primeira-dama Michele Bolsonaro foi confirmada pelo Partido Liberal como candidata ao Senado do Distrito Federal nas eleições de 2026, nesse ano. A decisão ocorreu no domingo após convenção realizada no Parque da Cidade, em Brasília. Além de Michele Bolsonaro, que vai concorrer aí, pelo menos foi indicada a concorrer ao Senado pelo Distrito Federal, aqui em Santa Catarina, a família Bolsonaro tem Carlos Bolsonaro como candidato ao Senado, na chapa de Jorginho Melo, e Bolsonaro Júnior, o filho mais novo de Bolsonaro, candidato a deputado federal pelo PL. Então tem o Bolsonaro Júnior, tem o Carlos Bolsonaro, tem o Flávio Bolsonaro e tem a Michele Bolsonaro. Todo mundo concorrendo esse ano. Olha, já amanhecendo em Joinville, agora 6 horas e 55 minutos. Temperatura agora nesse momento aqui na cidade de Joinville, temperatura aí, né, na casa dos 16 graus.

0: Olha, o Ademir do Jardim Paraíso está dizendo aqui, ó, como é que tá o tempo em Joinville? Ó, o tempo tá nublado nesse momento, temperatura aí na casa dos 16 graus. Não vai chover em Joinville, vai fazer um calorzinho aí, vai chegar a máxima aí de 23, 24 graus aqui na maior cidade do estado. Tempo bom hoje. É, dá para levar aquele casaquinho agora pela manhã e lá pela metade da manhã já tirar o casaco, né? E botar o casaco no final da tarde. Aí ele tira casaco, bota casaco. Mas tá boa a temperatura e não há previsão de chuva. Obrigado para você que está mandando um bom dia aqui através do WhatsApp da 89FM. Já tem registro de acidentes também, Jonathan Marques. Bom dia ao Carlos Carvalho, lá de São Francisco do Sul, de Ubatuba, mandando fotos aqui do final, belíssimo final de semana que fez aí na praia de Ubatuba, em São Francisco do Sul. Hoje os moradores de São Francisco do Sul estão participando, hein? E mande essa mensagem, continue, toda a região, hein? Um abraço para todo mundo da região aí, São Francisco do Sul, a nossa vizinha Araquari, Balneário Barra do Sul, pessoal de Itapuá, de Garuva, São João do Itaperiú, pessoal de Pissarras, Barra Velha, 25 municípios em que pega o sinal da 89FM, todo mundo ligado. Olha, e temos ouvinte na linha, hein? Ouvinte na linha tem prioridade.
1: Bom dia, Marcão.
0: Bom dia.
1: É Júnior Cardoso, do bairro Vila Nova. Queria saber... Por que Joinville não tem, né, um batalhão de motopatrulhamento? Né? A gente vê tanta irregularidade, né, de alguns motoqueiros, né, que fazem, alguns cometem crimes, né, e a gente não vê essa resposta rápida da polícia, né, no motopatrulhamento, que não tem. Né, ia combater vários crimes, né, principalmente irregularidades. Os caras passam aí do nosso lado aí empinando moto, passam do nosso lado e dão aquela acelerada, sabe? Ensurdecedor. Se tivesse o moto patrulhamento, ia coibir muitas irregularidades e crimes. Valeu, abraço, Júnior Cardoso, bairro Vila Nova.
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0: Obrigado, morador do bairro Vila Nova, muito obrigado pela audiência e bom questionamento, né? Tem que questionar, acho que o motopatrulhamento existe, tá meio que tá reduzido, né? Já teve muito mais, mas tem policiais de moto aí circulando pela cidade. Quem tem motociclista aí dos agentes de trânsito, né? Dos agentes de trânsito tem bastante, trabalho com moto, mas a Polícia Militar também tem, é que talvez, é uma explicação que eu vou buscar, inclusive, é que tem uma redução aí do efetivo, de fato, aí dos motociclistas aqui de Joinville e da Polícia Militar, mas que tem, o Mato Patrulha tem. Olha, vamos lá, olha, falando do pessoal do Vila Nova, o pessoal morador do Vila Nova, que agora está circulando aí pela cidade, já está saindo do bairro, já enfrentando aquele congestionamento, aquele trânsito lento aí para sair do bairro Vila Nova, na rua 15 de novembro. Olha, saiu o edital de licitação da Estrada Arataca, hein, do asfaltamento da Estrada Arataca. Os ouvintes aqui do 89FM já questionaram como é que estaria esse lançamento, essa questão do asfalto, trecho 1 e trecho 2. 6 milhões de reais é o investimento, prefeitura lançou o edital na sexta-feira e eu falei aqui no programa Joinville em Foco, aqui na 89FM na sexta, e tô repetindo agora aqui para os ouvintes do Ponto de Partida. Vai sair o asfalto na Estrada Arataca, que é um bom caminho para quem sai do bairro Vila Nova para pegar ali, vai sair ali no São Marcos para fugir aí da fila, tanto da 15 de novembro como da BR-101, importante obra aqui da cidade, investimento aí da Prefeitura Municipal de Joinville. Tem uma emenda parlamentar do deputado Ismael, que não é daqui da região, mas que destinou ali uma verba para a Estrada Arataca e agora já está em processo para a escolha da empresa. Olha, vamos ao intervalo comercial, daqui a pouquinho a gente volta, vamos falar de emprego, vamos falar principalmente aí das vagas de emprego aqui em Joinville e também da política, hein? As definições da política aqui em Joinville e também da inauguração do CAIS, do novo CAIS ali flutuante no bairro Espinheiros. Voltamos depois do intervalo comercial, fique com a gente.
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0: Agora 71.
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0: Muito bem, estamos de volta agora às 7 horas e 3 minutos aqui em Joinville. Muito obrigado pela audiência, muito obrigado aí pelo prestígio de acompanhar o jornalismo da 89 FM. Nesse momento, a temperatura na casa dos 16 graus aqui na cidade de Joinville. É, e a volta às aulas, né? Começam as aulas aí, voltando às aulas aqui na rede pública de ensino, principalmente as aulas começam no município amanhã, terça-feira, no, nas escolas privadas muitos já iniciam hoje a aula, e os pais aí na agitação, né? Daquele dia a dia, né? Aquela correria, acorda um, acorda outro, bota a mochila dentro do carro, pá, não pode se atrasar, não pode se atrasar para chegar na escola, tem que chegar todo mundo pontualmente. Chegou atrasado, vai ficar esperando na salinha. Um abraço para você que já está em deslocamento pela cidade de Joinville, hein? Uma quantidade de áudio grande aqui, nesse momento aqui em Joinville. Ó, o pessoal já está protestando aqui, ó. A Virgínia Barros está dizendo o seguinte, ó. Invasão de propriedade privada não tem nada a ver com a prefeitura de Joinville. O pessoal tá brabo aqui dizendo o seguinte. A prefeitura não tem nada a ver. Invadiram lá uma casa particular... E aí a prefeitura não tem o que fazer. Olha, nós temos ouvinte na linha. Ouvinte na linha tem prioridade.
1: WhatsApp 991210089. Bom dia, Jonathan Marques e Marco Aurélio. É Sandra, aqui do Morro do Meio. Eu gostaria de saber, porque na minha rua, na rua Otto Adolfo Augusto Vogelsanger, no bairro Morro do Meio, fizeram um CI Luzia Pesque, e colocaram daí as lâmpadas no poste e tudo, isso já ano passado, em fevereiro, por aí, já fez um ano, e até hoje nunca foi ligado aquelas lâmpadas no poste. Eu gostaria de saber por quê, se é só para enfeite aquelas lâmpadas ali, porque a rua continua um breu, no escuro total. Obrigado e boa semana para nós todos.
0: 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Obrigado, ótima semana, obrigado pelo alerta aí. Rua Otto Vogelsanger, no bairro Morro do Meio. Aí postes estão lá com lâmpada e tudo, mas não estão ligadas, né? Então tá aqui a nossa ouvinte alertando aí pro pessoal para dar uma passada lá para ver o que tá acontecendo, né? Por que não tá ligado aí as luzes ali na rua Otto Vogelsanger. Um abraço ao Rogério da Silva, atento aqui, ouvindo a 89 FM. O homem começa agitado, mandando mensagem para tudo que é lado. Olha o coração. Olha, falando em lâmpada apagada, ontem eu passei ali pelo Parque da Cidade, novamente escuridão, hein? Novamente escuridão no Parque da Cidade, agora no trecho ali do Sambaqui, nas proximidades ali da Ponte do Trabalhador. Tava bonito, tava tudo iluminado, andei elogiando aqui, agora voltou a escuridão. Provavelmente você já sabe, né? Furto de fiação. E já tá novamente escuro a parte ali do Parque da Cidade, ali do Sambaqui. Fica difícil, né? Olha, o pessoal avisando aqui também, aqui a BR-280, daquele jeito, o trânsito desde a rota do Volta Redonda, pessoal retornando das praias. O Walter aqui, mandando aqui, pessoal, ontem já registrou um trânsito atípico na BR-280, hein? Tava muito trânsito, é que foi um final de semana bonito, né? Tava um bonito de sol, temperaturas amenas, muita gente foi pra praia, na volta ontem já tava aquele congestionamento, já um prenúncio aí do que vai ser o verão, que você já sabe, né? Pra ir pra São Francisco do Sul é aquela paciência redobrada. Olha, tem um caminhão tanque quebrado na Monsenhor Gercino, na rua 6 de janeiro, hein, na subida do Rio do Morro. Outra pessoa saberá que ó, é exatamente isso, hein? Olha, tá aqui avisando o nosso ouvinte, o Rodrigo. O Rodrigo Oliari tá dizendo o seguinte, olha, na Monsenhor Gercino, caminhão tanque quebrado na Monsenhor Gercino com a 6 de janeiro. Atenção, motorista do Paranaguamirim, está saindo nesse momento, está indo pra, em direção ao Rio do Morro, pode pegar ali um congestionamento e um trânsito mais intenso. Olha, estou vendo pelas câmeras aqui da Secretaria de Proteção Civil e Segurança Pública, tem uma câmera bem no cruzamento da Monsenhor Gercino com a 6 de janeiro. Olha, o trânsito já está complicado realmente ali naquele cruzamento, na frente da farmácia, no posto de gasolina ali, já tem um trânsito bem, já tendo um congestionamento. Olha, temos ouvinte na linha, prioridade.
2: Bom dia, o Carlos Carvalho.
1: Bom dia, Marcão. Helmut Falgater, bem tranquilo o trânsito. Já cheguei no meu destino. Excelente semana para todos.
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0: Obrigado, já chegou no destino sem problema nenhum, não enfrentou o trânsito nas primeiras horas da manhã, tudo tranquilo. Ó, e segunda-feira, como eu sempre digo, nós começamos o bloco falando, obviamente, aí de emprego, né? Porque segunda-feira é o dia internacional de procurar emprego e nada melhor do que já começar logo cedo, já nas primeiras horas da manhã. Acordou a procurar emprego. É aquela semana, né? Segunda-feira, né? Que a gente começa, vou procurar um emprego, vou me recolocar melhor, vou trocar de emprego, vou arrumar um emprego mais perto da minha casa, vou começar um regime, vou começar uma dieta, vou comer só ovo, vou comer aquela, só tomar mais água. É aquelas promessas da segunda-feira, né? Que a gente fala aqui das vagas aí que estão públicas no CEPAT. Hoje, atualmente, na segunda-feira, no levantamento que nós recebemos aqui no jornalismo da 89 FM, são oferecidos 1.973 vagas, sendo 181 vagas do comércio, 307 vagas da construção civil, 642 vagas nas áreas de serviço da cidade e 843 vagas na indústria, que hoje é a que mais oferece trabalho aqui em Joinville. Uma rotatividade grande, hein? Falei com alguns diretores de RH na semana passada. Olha, é uma rotatividade impressionante, não para ninguém. Tem uma empresa que só aqui de Joinville que já contratou esse ano mais de 1.500 funcionários. E trocou já, e vai rodando, e vai trocando, é impressionante. E tem aí 35 vagas ainda para jovens aprendizes, né, que são jovens aí de 16 a 23 anos, e 101 vagas para pessoa com deficiência, os PCDs. O Centro Público de Atendimento aos Trabalhadores, o CEPAT, fica na rua Abdom Batista, 342, no centro da cidade, pertinho do mercado público. Vai lá e procura o Romeu. Fala com o Romeu e a equipe do Romeu. Romeu vai dar um jeito. É, tem emprego que não acaba mais aqui em Joinville, hein? Você dá uma olhada lá na lista do CEPAT, que vai ver lá. Você pode se encaixar no emprego. Tem salários ali dos mais variados possíveis e escolaridade também, com ou sem experiência. E muito emprego na indústria, hein? Muita indústria precisando de muitos trabalhadores em todos os turnos. Olha, temos ouvinte na linha, Jonathan Marques coloca no ar.
4: Bom dia, Marcão.
0: Bom dia.
4: A oncologia do Hospital São José tá uma vergonha. Paciente, semana passada, desde as 1 hora, foi atendida quase 5 e pouco da tarde. Tá uma vergonha. E sem contar que quando chega perto da consulta deles, estão reagendando. Já estão ali complicado, uma situação complicada, ainda fica reagendando a consulta dos pacientes. Está uma vergonha lá na oncologia de São José de Joinville. Dá uma cobrada aí para nós, Marcão.
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0: Obrigado pelo ouvinte, pela audiência. Segunda reclamação, hein? Semana passada já recebemos reclamação aí da oncologia do Hospital São José. Agora novamente, hein? Vamos investigar aí, eu vou atrás das informações, o que está acontecendo na oncologia do Hospital São José, que é a segunda reclamação que nós já recebemos aqui em menos de uma semana. Ó, chegaram as informações agora aqui para mim, olha, de um homicídio que aconteceu nesta madrugada, por volta das 6 horas da manhã, agora há pouco, no Jardim Sofia. Não temos mais informações. Informações é que houve uma facada, segundo informações aqui, captadas aqui pela Polícia Militar de Joinville. Essa morte ocorreu por volta das 11 horas da noite, mas a informação só chegou agora às 6 horas da manhã. Vamos apurar mais sobre esse assassinato que ocorreu no bairro Jardim Sofia. E as voltas às aulas, né, gente? A volta às aulas, nesse momento aqui, cerca de 80 mil alunos da rede municipal de ensino voltam às aulas após o recesso, agora amanhã, hein? Terça-feira, em 168 unidades escolares municipais e 58 centros de educação infantil, conveniados com a Prefeitura. Para marcar a data, a prefeita Rejane Gambin e o secretário de Educação, Diego Calegari, receberão os alunos às 7h30 da manhã na Escola Municipal Dr. Abdon Batista, no bairro Petrópolis. Logo em seguida, a prefeita de Joinville realiza aí o evento de inauguração das obras de reforma e ampliação da Escola Abdon Batista, em um investimento de 11 milhões de reais. A unidade foi ampliada em 1.200 metros quadrados, com a construção de novos espaços, com salas de aula, espaço maker, laboratórios de artes, além da reforma de uma área de quase 3 mil metros quadrados. Importante investimento na área da educação aqui em Joinville. Olha, falando em volta às aulas, fique ligado aí, porque você que precisa aí de creche, né, de CIs, a Prefeitura, a Secretaria de Educação, publicou na sexta-feira um quadro de vagas para os Centros de Educação Infantil, os CIs, conveniados com o município. São 758 vagas para crianças de 0 a 3 anos, sendo 519 parciais nos períodos matutino e vespertino, e 239 vagas integrais. Muita gente pede vaga integral, né? Então tem 239 vagas aí para as creches, os CIs conveniados. A lista completa você pode acessar no site da Prefeitura. Preste atenção, joinville.sc.gov.br/educação. E para concorrer, os responsáveis deverão acessar o sistema através do joinville.sc.gov.br/matrícula-CEI e cadastrar lá as informações pessoais, como os dados da família e renda, além de sinalizar até 4 unidades que há interesse de concorrer à vaga. É possível selecionar mais de uma opção e em todas as opções de turno. Se amanhã, tarde, noite, integral, hoje não tem, mas amanhã, tarde ou integral. Aliás, noite poderia ter, né? Porque muita gente trabalha à noite. Tem um projeto aí, inclusive da vereadora Vanessa da Rosa, querendo aí uma creche em plantão, né? Para atender as mães que trabalham durante a madrugada, principalmente na indústria. Olha, outra atenção especial aí nessas vagas de CI, ó, para fazer ou atualizar o cadastro, registrando o interesse de concorrer a uma vaga, encerra hoje, hein? Segunda-feira, ao meio-dia.

0: Olha, o pessoal, recebi uma informação que o pessoal já está indo atrás aí da iluminação aí lá na rua Otto Vogelsanger, no bairro Morro do Meio. O pessoal já está atrás. Olha, como eu falei aqui no bloco anterior, aqui o Parque da Cidade voltou a ficar na escuridão, hein? Principalmente no trecho ali do Sambaqui, próximo à Ponte do Trabalhador. Tava bonito, tava bacana, bem iluminado. Mas nesse final de semana passei por lá, tá tudo na escuridão. E passei sábado e passei no domingo. E já estava na escuridão completamente, provavelmente aí mais um furto da fiação ali no Parque da Cidade. Que epidemia em Joinville essa questão do furto, hein? Não tem jeito. E uma instituição financeira foi condenada pela Justiça de Santa Catarina a ressarcir uma cliente idosa que perdeu dinheiro após ser vítima de um golpe aplicado por criminosos que se passaram por policiais federais em Araquari. A decisão é da primeira vara da comarca de Araquari e reconheceu falha na prestação do serviço bancário por não haver comprovação de mecanismos suficientes para identificar a movimentação atípica na conta da consumidora. No final, a justiça determinou que a instituição financeira responsável pelo prejuízo restante indenize a consumidora em R$ 3.250, valor correspondente ao dano material sofrido. Olha, vamos falar também de política, hein? Porque tem as definições partidárias nesse final de semana, o Super Sábado, como foi chamado, e a gente vai falar aí no próximo bloco sobre quem é quem, quem vai ser candidato e quem não vai ser candidato, e qual a chance de cada um também. Mas antes disso, temos aí ouvinte na linha.
1: Bom dia, boa semana para todos.
0: Bom dia.
1: Combustíveis. Só foi ventilar que essa semana vai ter um aumento nos combustíveis, que hoje pela manhã alguns postos aqui de Joinville já estão vendendo gasolina acima dos R$7. Bora!
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0: Vai começar a saga aí do aumento da gasolina aqui em Joinville. R$7 a mais? Mais de R$7 a gasolina, aí é brincadeira. Olha, mas antes do intervalo comercial, nós vamos falar aqui que foi inaugurado esse final de semana, do domingo pela manhã, o cais flutuante no bairro Espinheiros, aqui em Joinville, hein? Bonito local, ficou bacana, às 10 horas da manhã, estava toda lá o staff da Prefeitura de Joinville inaugurando aí a nova estrutura que começou a ser construída em julho de 2025, com investimento de R$6 milhões. O cais flutuante utiliza o trapiche anterior, cujo antigo pier de atracação foi atingido em acidente e aí possibilitou a sua recuperação. Ficou muito tempo desativado lá. São 5 módulos flutuantes de 11 metros de comprimento e 3 metros de largura e, conforme a prefeitura, os blocos serão ligados a uma estrutura metálica com cabos de aço. Os módulos levam concreto, armadura de ferro, galvanizado, blocos de EPS, isopor e material que auxilia na flutuação da estrutura. Até o momento, o acesso estava proibido ali para o público, porém o espaço chegou a ser invadido e um adolescente morreu no local. Teve essa questão aí que foi ter muito cuidado ali naquela região. O caso aconteceu em abril. A vítima morava ali no bairro Comasa e teve acesso ao trapiche do Espinheiro. Mas agora está inaugurado, tá bonito, hein? Tá bacana aquele cais lá. É um ponto turístico também. Se você quer dar uma passeada ali no Espinheiro, já come um peixinho, já dá aquela volta ali na porta do mar, vai ali no cais. O novo cais flutuante. Ficou bonito. Passei por lá domingo de tarde. Tá bacana.
3: E tem um ouvinte aqui, Marcão, falando também sobre isso e um ponto de atenção, inclusive, nessa obra aí.
4: Bom dia, locutores da 89. Aqui é o Carlos do Espinheiro. O negócio é o seguinte, cara, eles inauguraram ontem o flutuante do Espinheiro, mas tem grade só a parte de cima. Na parte do flutuante não tem grade nenhuma, não tem proteção nenhuma. Ali é perigoso uma criança cair dentro da água, até um adulto cair na água, entende? Pegaram quase 7 milhões para fazer aquilo ali e fizeram tudo pela metade. E a Regiane Gambim teve ontem inaugurando ali. Isso é uma vergonha, rapaz. E essa água de Joinville, mandar ela tomar essa água de Joinville aí, cara. A gente paga caríssimo para esgoto, água, tudo, e a água tá uma desgraça, cara. Valeu, uma boa semana para vocês aí.
3: Ele tá comentando que não tem proteção numa área ali do flutuante, Marcão.
0: É, olha, ali na Gaceta do Flutuante é para atracar os barcos, né? Então ter uma proteção ali não faz sentido, é a minha observação, né? Porque o pessoal ali é o embarque e desembarque de quem chega, obviamente tem que tomar cuidado, né? Cuidado com crianças, cuidado ali ao se aproximar do trapiche, né? Porque o trapiche ali é para embarque e desembarque de embarcação. Muito se falou, né? Joinville durante muitos anos não teve esse cuidado, até se falava antigamente que Joinville cresceu de costas para o mar, né? De costa para a Baía da Babitonga. Agora tem essas novas atrações, a Vigorelli é uma delas, agora o Espinheiro se voltando, Espinheiro primeiro, né? Com a revitalização ali da Porta do Mar. Depois a Vigorelli com a revitalização já no governo o Adriano Silva. Então, mas a questão da grade lá no flutuante é para possibilitar, se botar grade lá não possibilita o embarque e desembarque de quem vai atracar com os barcos ali, né? Não faz muito sentido. Mas tá até registrada a reclamação e tá registrada também a reclamação sobre a água, né? É, a água. Semana passada teve muita reclamação sobre a água aqui em Joinville. Olha, o pessoal aqui, o Correia, tá dizendo o seguinte, ó, Rua Guanabara, trânsito parado como sempre. Quando é que sai a ponte? A ponte da Anêmonas. A previsão aí é a conclusão em dezembro, mas a operação dela funcionar aí no primeiro semestre de 2027. Talvez seja a obra mais importante aí do pessoal da Zona Sul, né? A ponte da Anêmonas, porque o congestionamento da Guanabara é histórico.

0: Muito bem, vamos ao intervalo comercial, voltamos daqui a pouco para falar de política e as convenções partidárias e as definições de quem é candidato e quem não é aqui na região norte de Santa Catarina, principalmente aqueles com domicílio em Joinville. Você vai saber de tudo depois do intervalo comercial, é só um instante, já voltamos.
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0: Agora 7:24.
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Muito bem, estamos de volta. Agora, 7 horas e 27 minutos em Joinville. Temperatura, nesse momento, 17 graus aqui na cidade de Joinville. 16 graus agora, 17, 16 graus aqui. Gira em torno da temperatura aqui em Joinville. Tempo nublado, né? Tempo nublado, a previsão é não chover, mas tá bem carregado o tempo nessa segunda-feira, início de semana. Vamos lá, né? Começar a produzir. Você que tá chegando já no trabalho, um abraço para todo mundo aí que tá em deslocamento pro Distrito Industrial da cidade de Joinville. As grandes empresas que estão lá trabalhando e muita gente ouvindo 89 FM, né? Um abraço aí, uma menção especial aos nossos patrocinadores, a Help Multas, né? A Help Multas, pessoal da Help Multas, aquele abraço, a Deller, grande empresa Deller, grandes amigos que eu tenho que trabalham na Deller, estão lá na produção, chegando agora, 7:30 da manhã para trabalhar. A Roga, a construtora Roga também, um abraço lá pro Thales, do setor comercial, a Ana também, pessoal do marketing, a Cooper Super do Aventureiro, Hospital Dona Helena, um abraço pro Jean, Fuzinato, Dr. Braulio Barbosa, Luana, diretora clínica lá do Hospital Dona Helena, o Instituto Médico Masculino e a Sicredi. Um abraço ao Cleito Bernardes.

0: Olha, o pessoal continua mandando mensagem aqui no WhatsApp da 89FM, pessoal dizendo que precisa mais de segurança ali fixa no portal, né? É a porta do mar, né? Pro pessoal ali, diz que final de semana fica o pessoal usando drogas lá. Então tem que ficar ligado, tem que passar mais rondas ali pelo portal do mar para dar mais segurança para a população. Tem gente falando aqui do... Eu já falei aqui, a questão do atracador, de ter mais segurança ali. Ali é um atracador de barcos, né? Tem que ter o embarque e desembarque das pessoas. Não é apenas um local de contemplação da natureza. É um local para possibilitar a chegada de barcos, enfim. E o pessoal tá te achando também que foi cara essa reforma, hein? 6 milhões de reais por cais flutuante. É caro, né? É o Kleber Caetano, do bairro Floresta, que tá questionando o valor. Olha, temos ouvinte na linha, colocamos no ar.
1: Tá comentando. Bom dia, resumindo, o cais flutuante do Filhotes Pinheiro vai ser só um ponto para o usuário de droga usar suas drogas mais tranquilo, porque ali é uma vergonha, final de semana só tem usuário de droga ali. Não dá para passear.
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0: É, o pessoal ali falando, né, tem que botar mais segurança ali, botar a ronda ali, ficar mais de olho no pessoal. Olha, o pessoal falando da escuridão aqui, o Vitor São Laureano avisando que o Parque da Cidade já estava escuro desde sexta-feira, hein? E o Giovanni Schumacher também avisando aqui, a rua do Eixo Sul tem pontos escuros ainda. Está difícil fazer caminhada, corrida e outros exercícios. Dá uma cobrada aí pro pessoal, Marcão.

para entrar em Joinville, que quer pegar ali a região sul da cidade, pega o eixo sul. E tá uma escuridão danada ali, tem que iluminar, tem que melhorar ali o acesso à cidade. Olha, o pessoal tá passando informações ainda sobre uma certa polêmica, que não tem polêmica, né, pessoal? Do cais flutuante ali, funcionamento das 6 horas da manhã às 8 horas da noite, e uma atenção especial para as crianças menores de 12 anos. Não podem estar no cais flutuante sem acompanhamento dos pais irresponsáveis. Tem as regras ali. Ó, eu vou falar agora sobre as definições partidárias, né? Quem são os candidatos até agora aqui de Joinville, quem não é, você vai saber agora aqui. Joinville teve uma redução do número de candidatos e as eleições de 2022, só para você ter uma ideia, registraram 57 candidatos à Assembleia Legislativa em Florianópolis e 28 candidatos à Câmara dos Deputados com domicílio aqui em Joinville. Então foram 57 deputados estaduais e 38 deputados federais como candidatos. Esses números, os números preliminares, até agora levantado aqui por mim, aqui pelo jornalismo da 89 FM, esse número ficará em 18 candidatos à Alesc para deputado, candidatos a deputado e deputada estadual, e 11 para deputado federal. Deu uma queda significativa. E isso não dá para negar que foi uma vitória aí do projeto Cada Voto Conta, que um dos objetivos primeiros era ter essa redução do número de candidatos justamente para não pulverizar os votos, para ser os votos mais concentrados, para finalmente a gente conseguir eleger aí um número mais significativo de deputados, de políticos aqui da região. O objetivo é a gente eleger pelo menos 3 candidatos a deputados federais e 5 deputados estaduais, mas isso teria que ter uma redução dos candidatos. E esse primeiro objetivo foi alcançado. Diga-se de passagem, aqui vai um elogio. Agora é a disputa pelo voto, né? Joinville tem 435 mil eleitores. Fazendo uma conta rápida aqui, pode ter uma abstenção aí de aproximadamente aí 100 mil eleitores, como teve a última eleição, tem que diminuir esse número. Mais uns 100 mil eleitores aí que vão votar em outros candidatos, em outros. Eu estou exagerando o número, mas estou fazendo uma projeção. Sobra aí para Joinville aí uns 300 mil, uns 200 mil votos, 250 mil votos para ser espalhado aí por esses candidatos. O que tem que diminuir é o número de votos para candidatos de fora e o número das abstenções aí das pessoas que faltam à eleição, porque está em jogo em Joinville 435 mil votos. E os times já estão escalados, né? Praticamente todos os principais partidos escalaram aí representantes aqui em Joinville. O PL terá Maurício Peixer, William Tonese e Fábio Venera para deputado estadual. Vou falar agora dos candidatos aí de uma forma geral. O PL vem com Maurício Peixer, William Tonese e Fábio Venera, além do Zé Trovão e do Sargento Lima para a Câmara Federal. Já o MDB aposta em Fernando Krelin, Adilson Girardi, o vereador Adilson Girardi para a Assembleia Legislativa, enquanto Rodrigo Coelho busca um novo mandato em Brasília. O Partido Novo, o partido da prefeita Rejane Gambim e do ex-prefeito Adriano Silva, terá como candidatos a deputado estadual o Neto Peters e o Matheus Cadorinho. O vereador Neto vem confirmado, tinha aí uma suspeita que poderia desistir, mas vem o Neto e vem o Matheus Cadorim buscando a reeleição. E o Érico Vinícius, o vereador Érico Vinícius, para deputado federal. Já o Republicanos apresenta uma novidade, que é o Eduardo Cesconeto, ex-diretor da Celesc, e o vereador Brandel Júnior para deputado estadual. E o veterano Darcy de Matos para deputado federal. Já o PSD aposta no presidente da Câmara de Vereadores, o Diego Machado, para a Assembleia Legislativa, e o vereador Ascendino Batista para Brasília. No setor da esquerda, a esquerda do PT vem com Ana Lúcia Martins e Rodolfo de Ramos para deputados estaduais. A Ana, que foi vereadora em Joinville e que tenta aí um mandato para a Assembleia Legislativa, além de Vanessa da Rosa e Francisco de Assis, que tentam vaga aí a deputados federais. O PDT apresenta o radialista e jornalista Carlos Castro. Já o PP lança Anelísio Machado e o coronel para deputado estadual e o coronel Armando para deputado federal. O Podemos terá o ex-secretário de governo Gilberto Leal e a influenciadora e policial militar Emily Pereira concorrendo à Assembleia Legislativa. E Liliane da Frada, a vereadora Liliane da Frada, confirmou ontem para deputada federal. O PSOL, que é uma frente de esquerda, aposta numa mulher trans.

0: a modelo Jo Marques e o PC do B na jovem Larissa Stefani. Também é candidata a deputada federal a vereadora Tânia Larsson, que confirmou para mim ontem que vem também a deputada federal. É uma lista extensa, uma lista expressiva, mesmo que seja menor que a comparada em 2022, mas estão aí os nomes apostos aí. Podem surgir novos nomes? Podem, mas está consolidado são esses partidos. Eu coloco toda a lista no site da 89FM Joinville para você saber quem é quem, quem são os candidatos desse ano. Mas aí falando aí do protagonismo joinvilense nas eleições, olha, das principais chapas aí que vão concorrer ao governo do estado, apenas Adriano Silva, que é candidato a vice-governador ao lado de Jorginho Melo, tem aí o maior protagonismo representando Joinville. Mas a região norte fica representado aí com a presença mais forte de Jaraguá do Sul, que coloca aí o Antídio Lunelli como candidato ao Senado, e o outro jaraguaense, o deputado federal Carlos Chiodini, que integra a chapa de João Rodrigues como candidato a vice-governador. Ainda aqui da região norte, um destaque é para Araquari, o ex-prefeito de Araquari, o Clenilton Pereira, que foi escolhido como suplente de Espiridião Amin na corrida ao Senado. Então, o contraste aí é evidente, né? A região norte continua ocupando espaços estratégicos aí na política catarinense, mas Joinville deixa de concentrar esse protagonismo dos quatro principais postos aí ocupados pela região nas chapas estaduais. Apenas um pertence à maior cidade do estado, justamente com Adriano Silva. Essas são as definições, campanha eleitoral aí vai pegar fogo. A partir do dia 16 de agosto, começa de fato as eleições aqui no Brasil, o pessoal aí tendo que participar aí, pode sair na rua, né? Pode botar aquele perfurete, pode botar bandeira, pode fazer carreata, pode fazer tudo a partir do dia 16. A propaganda eleitoral na rádio e na televisão gratuita começa no final do mês de agosto. No dia 28 de agosto começa aí as rádios. Nós vamos ser impactados aqui no programa Ponto de Partida. A partir das 7 horas da manhã até 7h30 entra aí o programa eleitoral. Nós damos uma pausa, começamos o programa às 6h30 e voltamos às 7h30 com mais notícias. Então você assiste ali, mas não nos perca, né? Volte aqui para ouvir o jornalismo da 89FM. Olha, um acidente registrado aí na Ponte Serrada, no bairro Comasa, em carro e moto. Também outro acidente registrado nas primeiras horas, por volta das 7 horas da manhã, moto e moto na rua Bemervalde, no bairro Bemervalde. Essas foram as notícias aí da área política, aí com definições também no cenário nacional, né? Não está bem definido aí o vice do Flávio Bolsonaro, que pode ser aí vindo de partidos coligados ou não. A Júlia Zanatta, que foi lançada ontem, mais uma vez, candidata aí a deputado federal, pode vir a ser aí vice do Flávio Bolsonaro. Não está confirmado isso. A chapa do Lula está fechada. A chapa do Caiado, do Ronaldo Caiado, ex-governador de Goiás, também está fechado com Kassab como vice. E está aí aberta do Romeu Zema, né, que gostaria do Joaquim Barbosa, ex-ministro do STF, como vice na chapa do Novo. Aqui em Santa Catarina, o Novo não terá candidato, que o Jorginho Melo está aliado ao Novo aqui na dobradinha Jorginho Adriano. É, vamos falar muito de política, né? Um ano decisivo, um ano importante. Você pode não gostar muito de política e ficar meio de saco cheio da política nacional, mas é importante, hein, gente? A gente precisa, olha, o que eu sempre digo para vocês aqui, a gente precisa aqui em Joinville, nesse ano, eleger deputados aqui da nossa região. Hoje nós temos apenas um deputado federal. Nós elegemos diretamente 3 deputados estaduais apenas. Joinville tem um potencial e já teve 3 deputados federais eleitos. Olha, para você ter uma ideia, sem ser a eleição de 2022, a última eleição, que só elegemos um, a eleição de 2018, eu fiz essa pesquisa, nós elegemos 3 deputados direto, o Coronel Armando, Rodrigo Coelho e o Darcy de Matos. E agora, na eleição de 22, passamos esse fracasso aí, fracasso completo de apenas um deputado federal eleito. Para deputados estaduais, nós já tivemos 5 deputados federais estaduais eleitos aqui em Joinville. Agora a gente tem 3 aí, olhando o mapa, fazendo aqui, puxa daqui, puxa dali, nós vamos poder fazer 4 aí, no máximo. E, mas é preciso ter essa força-tarefa. O projeto Cada Voto Conta, como eu disse, já conquistou uma vitória aí na redução do número de candidatos, mas agora a segunda etapa é convencer o eleitor a ir votar e depois convencer a votar em alguém aqui da nossa região, para destravar aí obras importantes, como a BR-280, tirar o trilho do trem da zona urbana das cidades aqui de Joinville e de Jaraguá do Sul, que prejudicam tantos moradores da zona sul da cidade, mais investimentos para a área da saúde, para a oncologia do Hospital São José, para os nossos postos de saúde, para os nossos pontos de atendimentos, mais dinheiro para a educação, para a gente continuar sem referência na educação nacional. Tudo isso passa pela política e tudo isso passa por influência política e participação dos nossos políticos em Brasília e em Florianópolis. Vamos ao intervalo comercial, daqui a pouquinho a gente volta aí, vamos falar de esporte, hein? Vamos falar de esporte, vamos aí dar o novo técnico do GEC, Diego Souza, chegou na cidade, tá aí, Gabriel Fronzi vai comentar também os resultados da Copa do Brasil. Voltamos já depois do intervalo comercial.
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1: Agora às 7h43.
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0: Muito bem, agora 7 horas e 46 minutos em Joinville, temperatura na casa dos 17 graus, sempre nublado em Joinville, vai aparecer um solzinho ali, temperatura máxima de 24 graus, está registrado hoje aqui na nossa cidade, aqui em toda a região, mas a chuva, né, tá se aproximando, que vem lá da região sul do país, mas lá pela quinta-feira, pode ser que chova aí essa semana, hoje um pouquinho, mas a previsão é lá na quinta-feira chover. Mas a Unice já está tendo uma previsão aí da influência do El Niño, hein? Olha, o El Niño está se aproximando. A previsão dos meteorologistas, dos especialistas da Defesa Civil, é que o El Niño tenha um maior impacto entre os meses de agosto, final de agosto, início de setembro e outubro. Então tem que ficar muito ligado, fazer aquela operação aí, ou essa operação de guerra, envolvendo aí as prefeituras para limpeza de valas, limpeza de rios, limpeza das bocas de lobo, se prevenir, investir na Defesa Civil, ficar atento aí, você morador também, né? Limpar aquela calha, limpar o quintal, não deixa ali, dá uma olhadinha no telhado para ver se não tem nada aí, porque vai chover e a previsão é chuva intensa, principalmente aqui para os três estados do sul. Olha, muito obrigado ao Fernando Miranda, ligadinho aqui, segundou, ótima semana para nós, audiência aqui no bairro Guanabara. Olha o Rafael, o William Aranha, também todo mundo mandando um bom dia aqui através do YouTube da 89 FM. Ó, cheguei, Marcão. Ótimo dia para todo mundo. O Adriano Neves também ligado aqui. Ó, já chegou quase sexta-feira. Não, calma. Estamos na segunda recém. Olha, temos ouvinte na linha, hein? Ouvinte na linha tem prioridade.
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2: Seguinte, será que a prefeitura mudou o método de...
0: Opa, vamos de novo.
2: Tapa buraco na cidade, que a gente tá vendo agora cada cratera aí sendo colocado aqueles tijolinhos ao invés do asfalto. Tá ficando horrível. Bom dia.
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0: Bom dia, o pessoal aí falando que se mudou a metodologia aí da questão do tapa-buraco, se mudou alguma coisa. A primeira vez que a gente está ouvindo isso aqui através dos nossos ouvintes da 89 FM. Vamos até fazer essa pesquisa, vamos até dar uma aprimorada ali na prefeitura de Joinville, dar uma perguntada, né? Dar aquela sondada ali se houve alguma mudança aí nas equipes que fazem o tapa-buraco aqui na cidade de Joinville. É, tem algumas demandas aqui que nós vamos atrás, né? Tem a demanda aí da iluminação pública no Parque da Cidade, ali no Eixo Sul, tem que cobrar um pouco mais forte aí dessa questão da iluminação. Também temos ali na escola no Morro do Meio, na rua Otto Vogelsanger, o pessoal está reclamando ali que as postes estão lá e não foi colocado luz ainda, ali na inauguração do CI. Nós vamos atrás dessas informações para passar aqui para o nosso ouvinte da 89 FM. Além do asfalto aí, abriu a licitação. Hein? O asfalto da estrada Arataca vai ser asfaltado aí, investimento de 6 milhões de reais. O edital já foi publicado na sexta-feira no site da prefeitura. E vamos falar de esporte. Quem entende de esporte aqui na 89 FM é ele, Gabriel Fronce.
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0: Muito bom dia, meu amigo Gabriel Fronze, uma ótima semana para nós. E Gabriel, já está entre nós o novo técnico de Joinville, Diego Souza.
5: Chegou o Diego Souza ontem, né, Marcão? Um ótimo dia para você, para o Jonathan, para todos ligados aqui na 89 FM. Diego Souza desceu em Curitiba no início da tarde de ontem, né? Sendo recepcionado pela diretoria do Joinville, inclusive com um belo trabalho de reportagem, né? O nosso querido Dudu Silva mandando representantes por lá, produzindo conteúdo em rede social e tudo mais. Diego Souza que chegou acompanhado do novo preparador físico, do novo auxiliar técnico, melhor dizendo, Rafael Bahia, né? Rafael Bahia que vem para a vaga do Eduardo Costa, informação antecipada no último sábado dentro do 89 Esportes, e ele que possui ampla passagem por clubes como Santos, Flamengo e recentemente estava no Esporte, todos esses nas categorias de base. Ele chega para fazer essa dupla com o Diego Souza, que será apresentado oficialmente amanhã, terça-feira, lá na sala de imprensa da Arena Joinville. E hoje começam a chegar os jogadores. A tendência é que nesses próximos dias o Jack comece a fazer os exames médicos e exames físicos. E aí, na sequência, inicia os trabalhos com bola, visando o início da preparação para a Copa Santa Catarina.
0: Gabriel, só para sintonizar os nossos ouvintes, o início da Copa Santa Catarina é quando?
5: No final de semana do dia 29 e do dia 30, o último final de semana desse mês de agosto.
0: Então o Joinville aí tem menos de um mês aí para montar o time, preparar o Diego Costa aí se acostumar com os jogadores, é isso, né?
5: Isso. É, o Diego Souza ele vai ter agora, Marcão, me parece que nessa semana chegam os jogadores e vai ter um período um pouco mais restrito, né? São 3 semanas até o início da Copinha. É, me parece que agora sim, as atenções do Joinville, que durante muito tempo, desde a eliminação na Série D, foram muito mais voltadas a uma parte fora de campo, agora elas voltam a dividir as atenções dentro de campo também, por mais que fora de campo, essa mais uma vez vai ser uma semana movimentada, afinal foi protocolado. As duas foram protocoladas, as duas propostas da SAF e do Joinville, mas dentro de campo agora tem essa movimentação, pelo menos com o Diego Souza. E assim, né, Marcão, deu uma agitada, né? Joinville ganhou manchete no Globoesporte.com, os principais portais esportivos do Brasil. Então vai dar essa movimentada nesse campo e bola do Joinville, vai chamar um pouquinho de atenção, e aí tem os dois lados da moeda, né, Marcão? Ou chama a atenção e tenta dar uma revigorada, ou chama a atenção e mostra como as coisas estão todas erradas por aqui.
0: É verdade. É, chama a atenção para o bem ou para o mal, né? Mas o Diego Souza é um astro, vamos dizer assim, um jogador de grande destaque, né? Quando atuou em vários clubes brasileiros, inclusive com boa participação, né? No Vasco, no Sport, no próprio Grêmio, jogou bem, é ídolo da torcida, e chega com um status de ser o primeiro time treinado pelo Diego Souza. Então, chama a atenção da grande imprensa, né? Da imprensa nacional, né, Gabriel? Queira ou não.
5: É porque a gente está falando do segundo maior artilheiro do Campeonato Brasileiro de pontos corridos e do quinto maior artilheiro da história do Brasileirão, né, Marcão?
0: É
5: exatamente isso que você falou. Uma carreira com Fluminense, Flamengo, Grêmio, Palmeiras, Galo, Vasco, Cruzeiro, Sport, São Paulo, Botafogo. Ainda jogou lá no Benfica, né? No time do Benfica em Portugal. Também jogou na Arábia Saudita, no Al Ittihad. Teve uma passagem pela Ucrânia, no Metalist, e também uma passagem na seleção brasileira com 7 partidas e 2 gols marcados. O Diego Souza é um dos grandes jogadores dessa nossa geração, e tem muitos torcedores que brincam, né, Marcão? Que de repente, se o negócio não funcionar, o Diego Souza entra em campo lá e tenta dar uma ajuda pro Joinville jeito que dá. Mas tem um ponto, assim, Marcão, que eu acho que vai ser necessário a gente entender para poder avaliar o trabalho do Diego Souza. Cara, condição de treino e condição de jogo. Será que o prime do Diego Souza como treinador nesse momento a gente vai conseguir ver no gramado do estádio João Marcato? Será que com as condições de treino que tem o Joinville? Então vai ser um desafio pro próprio Diego Souza também. Afinal, o Jack tem vários e vários problemas logísticos, né? Um deles é não conseguir jogar na arena por conta da troca do gramado, e o Diego Souza vai ter que passar por isso.
0: É, exatamente. Então vamos aguardar aí o trabalho que vai ter um mês aí, jogadores chegando, 7 jogadores, empresário ali também articulando todas essas mudanças no Joinville Esporte Clube, além de olho nos bastidores, que nós vamos ficar, como sempre, Gabriel Fronzi e toda a equipe de esporte aqui da 89FM. Gabriel, nesse final de semana, um final de semana um pouco atípico, que teve rodada da Copa do Brasil e não do Campeonato Brasileiro, né? E muitos
5: 0-0. Na verdade, com vários 0-0, né? No sábado, 3 jogos 0-0, né? Vasco e Fluminense, 0-0 no Maracanã, Atlético Mineiro e Juventude, 0-0 na MRV Arena, e o Santos com o Gabigol perderam um gol inacreditável, né? Ficou no 0-0 contra o Remo. Ainda teve uma situação do Gabigol que ele abriu o placar aos 12 minutos do segundo tempo, mas o gol foi anulado, né, depois de uma revisão no VAR. E aí ontem, no domingo, o grande jogo da rodada foi a vitória do Palmeiras, né, com um gol de Maurício, o John Arias, logo depois o Flaco Lopes. Então o Palmeiras muito bem, né, 3-0 contra a equipe do Fortaleza, o empate de Grêmio e Mirassol em 1-1, o 0-0, mais um 0-0 de Chapecoense e Grêmio, e aí os 4 minutos mágicos, né, do Internacional, que conseguiu em 4 minutos fazer com o Matheus Bahia e depois com o Alan Patrick os 2 gols na vitória do Corinthians. Hoje ainda pela Copa do Brasil tem Atlético Paranaense e Vitória, 9 da noite na Arena da Baixada, mas foi um final de semana que deixou um pouco a desejar, né, Marcão? Sim. De 7 jogos... 4 terminarem em 0-0, faltou futebol.
0: Faltou futebol. E, Gabriel, só uma última notícia aqui para o pessoal que acompanha mais esporte amador aqui em Joinville. Acabou os joguinhos abertos da Santa Catarina, com Florianópolis campeã e Joinville em terceiro lugar.
5: É isso, né, Marcão? E depois de 24 anos, né? Florianópolis voltou a conquistar os joguinhos, foi uma pontuação histórica para o município de Florianópolis também. Eu acho que isso é muito assintomático, mas cabe a gente tentar até se aprofundar um pouquinho mais, sabe, Marcão? Porque Joinville sempre teve uma hegemonia muito grande em joguinhos, em Olesk. É óbvio que, assim, não vai ganhar todos para sempre, mas é importante tentar entender o que aconteceu, principalmente com essa disparidade da pontuação, né? Isso. Com essa pontuação recorde de Florianópolis. Florianópolis mandou mais atletas do que Joinville. Foram 420 atletas em 34 modalidades. Então é importante tentar entender um pouco do que aconteceu nesse movimento aqui em Joinville. Só para a gente fechar, Marcão, já que o futsal venceu ontem jogando em São Paulo pela Copa LNF, resultado importante contra a equipe do São Caetano, 4-1, e classificação antecipada da equipe do Jack Futsal, que inclusive saiu perdendo, né? Não conseguiu largar bem nesse jogo que aconteceu fora de casa, mas depois, ao natural, conseguiu construir essa vitória, essa classificação para a semifinal da Copa LNF. Os gols foram marcados pelo Xuxa, pelo Fernando, pelo Gui e também pelo Pedro Rei. E agora o Jack Futsal vai aguardar a definição da outra chave e também do sorteio para conhecer o seu adversário na semifinal desse campeonato. Mas são muitas competições, né, Marcão? O próximo jogo do Jack Futsal é domingo, fora de casa, contra o Minas, lá em Belo Horizonte. Aí outra competição, última rodada da primeira fase da Liga Nacional de Futsal. Então agora tem essa mudança de chave. Domingo não, sábado, dia 8, é o último jogo do Jack Futsal pela fase regular da Liga.
0: É isso aí, o Jack Futsal tá bem, tá aí vencendo, aí vai agora afunilar, né, as competições e ter aí as grandes decisões que nós vamos acompanhar agora no segundo semestre. Gabriel Fronzi, muito obrigado. Gabriel, de volta ao meio-dia com 89 Esportes.
5: É isso, voltamos falando mais da rodada do final de semana e também dessas movimentações do Joinville. Um abraço, Marcão.
0: Abraço, ótima semana, Gabriel Fronzi, que retorna ao meio-dia com 89 Esporte, juntamente com Elton Carvalho e Douglas Martins, e também no Joinville em Foco, 6 horas da tarde. Gabriel volta aqui com os comentários esportivos aqui na 89 FM. Não foi muito boa a participação do Joinville no Joguinhos Abertos de Santa Catarina. Surpreendeu aí por esse fato aí de a pontuação muito baixa. Enfim, chama atenção aí e é um ponto de atenção, como disse o Gabriel, para dar uma estudada, né? O que está acontecendo. E outra questão aqui, o João Meio Duarte quer que fale do Guarani lá de São Paulo. Não, aí fica demais também. Né? Basta o Jack tem que falar do Guarani? Ah, não. O João Meio Duarte que é bugre. E vamos chegando ao final do programa Ponto de Partida. As informações hoje aqui envolvendo a inauguração do CAIS aí do bairro Espinheiros, inaugurado aí final de semana aqui em Joinville. Bonito CAIS aí, o pessoal pedindo segurança, pedindo aí pro pessoal dar uma atenção na hora ali, a segurança pública ali no bairro Espinheiros, na Porta do Mar. Trânsito intenso nesse momento na manhã de Joinville, principalmente na BR-280, como sempre, trânsito completamente congestionado. Pessoal retornando da praia aí, sentido São Francisco, Joinville, BR-101 também com trânsito lento, principais vias da zona sul da cidade, pessoal indo para a região norte também ali, grande congestionamento, trânsito lento, congestionamento no sentido distrito industrial. Mas vamos fazer uma grande semana, uma semana produtiva, uma semana de trabalho, e é o que eu desejo para vocês, ouvintes da 89 FM. E nós vamos encerrando por aqui. Jonathan Marques, obrigado pela companhia.
6: Valeu, um abraço, Marco Aurélio, um abraço aos amigos da 89 FM.
0: E o Ponto de Partida fica por aqui. Retornamos amanhã, 6:30 da manhã, o programa que acorda cedo para deixar você sempre muito bem informado. E eu, Marco Aurélio Braga, retorno às 6 horas da tarde com Joinville em Foco, um giro pelas principais notícias desta segunda-feira. Boa semana a todos, fique com Deus, uma ótima semana. E na sequência você fica com ele, o rei do entretenimento, Douglas Martins, com Manhã Premiada aqui na 89 FM. Tchau.
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3: 8 e 1.
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9: Bem, 89 FM, Joinvilense Liberdade, começando o nosso Manhã Premiada nesta segunda-feira,

0: É isso, Manhã Premiada, nesta segunda-feira, dia 3 de agosto de 2026. Antes de mais nada, eu quero desejar para você um agosto maravilhoso, com muitas coisas boas, muita saúde principalmente, muita paz, muitas conquistas, e que a gente faça um mês incrível juntinhos. Você e a gente aqui da 89, te fazendo companhia todos os dias, o dia inteiro, o tempo todo, em todo lugar, com muita música boa, muitos prêmios e contando sempre com a sua participação, tá? Hoje eu tenho por aqui kit 89 mais boné, aquele bonézão todo estiloso do 89. 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É uma palavra hoje, uma terça, uma quarta, uma quinta. E na sexta-feira você manda as quatro palavras e a gente faz o sorteio. Pode ser? Combinado? Vambora!
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0: Bruno Rosa com Jorge Matheus, A Grama do Vizinho.

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0: Simplesmente acontece. Péricles e Ana Castela aqui no 89. Você curtiu por aqui também Saudade Sem Educação, Hugo Guilherme com Joneto Frederico. Você me conhece, eu me conheço, Henrique Juliano e também Naná, Bruno Marrone e a grama do vizinho, Bruno Rosa.
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0: 8h22.
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0: Muito bem, 89 FM, Joinvilense de verdade. A segunda-feira, só maravilhosa. Semana que não passa, viva arrastada a semana. Vambora, 991210089.
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0: 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Ô, semaninha demorada. Você participa no 991210089, hashtag prêmios 89, que eu quero te dar aquele kit. Com aquele boné da 89, todo personalizado, que é a sua cara. É maravilhoso, pra você usar pelas ruas.
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0: Israel e Rodolfo, hoje não.
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0: Pichote na 89.
1: Só você.
0: Tem essa mania boba. Tocou por aqui também Cê Topa, Luan Santana, Sufoco, João Bosco e Vinícius. E eu ainda sou aquele assunto que dói do Gustavo Lima. A gente vai pro intervalo, na volta tem, claro, a Rádio Novela 89. Não sai daí, tá? 89 FM.
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0: 8h42.
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0: Tempo nublado em Joinville, 20 graus neste momento.
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0: Romance, humor e confusões movimentam a vida dos moradores de uma pequena cidade. Novela Pão, Pão, Beijo, Beijo, de 1983. E a música de Hit, Menina Veneno.

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0: Mioto na 89, não parei de sofrer. Tô por aqui também, você de volta, Maria Cecília Rodolfo. Bye Bye Tristeza, Edson Hudson e a Rádio Novela. Menina Veneno, a música de hit da novela Pão Pão Beijo Beijo de 1983. Faz tempo, hein? 89 FM.
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0: 92.
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0: As obras de drenagem que fazem parte da preparação do sistema viário de acesso à ponte Joinville seguem avançando no bairro Boa Vista. Neste momento, as equipes trabalham no cruzamento das ruas Desembargador Tavares Sobrinho e Corveta, além da Rua Índia. A intervenção faz parte do conjunto de melhorias para ampliar a mobilidade e preparar a região para receber a nova ponte. Agora 96 para mais informações, continue na 89 FM.

0: 3361-0089, você manda a hashtag Prêmios89, tá? Tem por aqui aquele kit da número 1, mais aquele boné personalizado. E também eu tenho daqui a pouquinho a primeira palavra da sequência premiada para você participar, tá bom? Bom dia pra Sara, que tá ligada com a gente. O Ricardo Denis de Piraberaba, quem mais? Bom dia, 89 FM, uma manhã abençoada, uma semana linda a todos nós. A Suelen Silva de Paula, valeu. Quem mais? Sidney Alves Gavasso. Mandou também um abraço pra gente aqui, a Solaído Fátima. Marilda Ribeiro, legal, tá, gente? 991210089, muita gente chegando por aqui.
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0: Felipe Rodrigo na 89. Gosta de rua. Você curtiu Arrependidaço do Ferrugem, Meu Violão e Nosso Cachorro Simone Simária e Beijei a Cura, Diego e Vitor Hugo.
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0: 9:24.
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0: Tempo nublado em Joinville, 20 graus.
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0: Começo de semana na 89 FM com muita alegria. Hoje, dia 3 de agosto, que o nosso mês seja maravilhoso. Está chegando por aqui agora a sequência premiada. Vamos à primeira palavra, bora?
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0: Lembrando que essa semana nós temos um vale de R$100 da Espaço Lar. Uma loja com muita variedade, um preço maravilhoso, ótimo atendimento. Então já pega caneta e papel para anotar. A palavra de hoje da sequência premiada é brindes, tá bom? Brindes é a palavra de hoje no Sequência Premiada. Lembrando que tem uma hoje, amanhã, quarta e quinta, e sexta-feira a gente dá o resultado. Brindes é a palavra de hoje. Vai anotando aí.
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0: Tiaguinho na 89. Primavera e coleção é a turnê bem black do Tiaguinho. Tocou por aqui Pássaro de Fogo, Paula Fernandes, a loira do carro branco, Zé Neto e Cristiano com César e Paulinho. Na volta do intervalo tem a pancada da semana. Não sai daí!
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0: 9:40.

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4: Tempo nublado em Joinville, 21 graus.
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0: Matheus e Cauã com Matheus Fernandes, Triplex, você curtiu por aqui também, Ficha Limpa, Gustavo Lima, e Eu Chorei, Cleiton Romário, Número Chato, Léo Balbinotti com Danilo e Davi, e Já Te Namora, Pancada da Semana, de Maiara e Maraíza. 89.
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0: 10 horas.
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4: A Águas de Joinville abriu uma consulta pública para discutir um projeto de parceria com a iniciativa privada para ampliar a rede de esgoto em 4 bairros da cidade. A população pode conhecer os documentos e enviar sugestões antes da implantação do projeto, que busca acelerar a expansão do saneamento básico no município. Para mais informações, você encontra o site da Prefeitura de Joinville. Agora 10h04. 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
4: Muito bem, 89 FM, Joinvilense de verdade, manhã premiada comigo, Douglas Martins, aqui na número 1 de Joinville. Tá chegando a dose dupla, duas do seu artista favorito na número 1 de Joinville.
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4: Dose Dupla de Guilherme Santiago, Jogado na Rua e Coração.

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1: Israel e Rodolfo com Mari Fernandes aqui na 89. Seu brilho sumiu. Você curtiu por aqui também, Hoje é Dia de Maldade, João Neto Frederico, Você Não Sabe o que é Molo Santana e Coração, Guilherme Santiago. Na volta do intervalo tem mais, sai daí.
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1: 10h22.
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1: Tempo nublado em Joinville, 20 graus.
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0: Seguimos por aqui com muita alegria nesta segunda-feira, dia 3 de agosto de 2026. Manhã premiada comigo, Douglas Martins, e dá tempo de você participar. 991210089, manda a hashtag Prêmios89, porque hoje eu tenho por aqui aquele kit 89, aquele kit surpresa da número 1, e também mais um kit com boné. Além do kit, vem um boné personalizado, bonitão, pra você desfilar pelas ruas de Joinville e região.
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0: Jorge Matheus, Então Valeu, 10h26.

0: Daniel na 89 FM, amei uma vez só, tá? Tocou por aqui também Liberdade Provisória, Henrique e Juliano. Pode ir embora, Bruno e Marrone, também cobaia de Lauana Prado. 89 FM.
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0: 10h43.
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9: Muito bem, 89 FM, Joinvilense de Verdade. Daqui a pouquinho tem o resultado do sorteio, mas agora tem Amigos no Rádio aqui na número 1 de Joinville, bora! Tá todo mundo curtindo a número 1 de Joinville.
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9: Leonardo, eu juro.

0: É só responder, quer ser amor ou quer ser esquema? Aqui no 89 você é o nosso amor e a gente faz o esquema do sorteio, pode ser? Eu tô com por aqui Bala de Prata, Fernando de Sorocaba, eu juro, Leonardo, e agora o resultado do sorteio. Ó, kit 89 pra Adriana do Panágua, final do telefone 3017. E o kit 89 mais boné vai pro bairro Ademar Garcia, final do telefone 0377. O Valdir da Silva, boa! O pessoal da produção vai entrar em contato, tá? Na volta do intervalo tem o delivery. A sua música é entregue na hora aqui na número 1 de Joinville.
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0: 10h59.
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0: Quatro escolas municipais de Joinville foram premiadas no 38º concurso de bandas e fanfarras realizado em Gaspar. As unidades fazem parte do programa Música na Escola e conquistaram reconhecimento pelo desempenho das apresentações, reforçando o investimento da rede municipal na formação artística e cultural dos estudantes. Agora 11:02. 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
0: Muito bem, 89 FM, Joinville de verdade, começando agora o Delivery. Sua música entregue na hora, na número 1 de Joinville.
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0: 991210089, Delivery, sua música entregue na hora nesta segunda-feira, dia 3 de agosto de 2026, ó, um mês maravilhoso pra você, tá? Com muita saúde, com muita paz, muita felicidade e muito 89 FM. No nosso WhatsApp você manda o seu pedido musical, 991210089, a gente toca ela pra você e claro que você concorre a prêmios maravilhosos. Sabe aquele kit surpresa? Aquele kit maravilhoso da 89? Participe, eu tô te esperando.
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0: Victor e Léo, Nova York, 11-4.

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1: Bom dia, Douglas. É Marilda do Panágua. Hoje eu quero ouvir Saudade Inconveniente, do Menos é Mais. Outra música boa.

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2: Bom dia, 89 FM. Aqui é o Reinaldo Alves, do Rio Bonito. Toca pra nós aí uma antiga do João Paulo e Daniel. Quero participar do sorteio.

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2: 11:20.
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11: Delivery. 991210089. Delivery sua música entregue na hora aqui na número 1 de Joinville. Bom dia, toca Henrique Juliano, é a Maria Antônia Tamarose, Jax do bairro Profipo. Delivery.

É Douglas, Alberto Cunha do Itão, toque pra nós. Casa Amarela, oferecer pra esposa Marli e pros netos Miguel e Lúcia. Valeu, 89. Obrigado.

0: Obrigado. 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
1: Bom dia, Douglas. Bom dia, 89. Volto o aqui do Guanabara passando pra desejar uma ótima semana pra todos. Toca pra nós, Chitãozinho Chororó. Pode ser pra valer. Vai pra todos os aqui na melhor 89 FM, a nossa rádio.

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2: 11:41.
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18: 991210089, delivery, sua música entregue na hora aqui na número 1 de Joinville.
19: Bom dia, Douglas. Oi. Dora do Aventureiro. Toca pra mim, Vitor e Léo Borboletas. Quero mandar pra todos os meus amigos, pra vocês, os melhores locutores da 89FM, pra minha família. E um beijo pra quem gosta de mim e dois pra quem não gosta.
18: É isso, pra começar agosto com tudo, minha amiga Dora. Victor e Léo, Borboletas.

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0: agora.
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4: Bora então pro resultado do sorteio. Obrigado a todos que participaram. O kit 89 vai pro Valdir Bitinga. Final do telefone 5331. O pessoal da produção vai entrar em contato, tá? Na volta do intervalo tem 89 Sports. Não saia daí.

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3: 11:59.
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1: Muito bem, relógio marcando meio-dia, 4 horários de Brasília, nesta segunda-feira, dia 3 de agosto de 2026. Está começando o nosso 89 Esportes. Vamos juntos até uma hora da tarde, repercutindo tudo o que acontece no cenário joinvilense, catarinense, nacional e internacional. O homem já chegou. Diego Souza já está em Joinville e o nosso Dudu Silva foi buscar ele lá em Curitiba, meu amigo.
2: Que qualidade.
1: Que qualidade, que coisa mais linda, tá? O homem já está aqui, vai ter uma entrevista coletiva na Arena Joinville para falar sobre esse novo desafio na carreira dele, ele que teve a carreira toda como jogador e agora está começando como técnico e será a primeira experiência então do Diego Souza no Joinville Esporte Clube. Falaremos também da SAF, né? Todo esse processo de SAF do Joinville Esporte Clube. A gente sabe que é um processo que é vagoso, que é demorado, que é chato, mas é necessário a gente falar sobre isso. E vamos falar também dos campeonatos estaduais, tudo isso para vocês, Sul-Americano, Libertadores, Campeonato Brasileiro. Coisa linda para você, Copa do Brasil. Então participe através do nosso WhatsApp, que é esse aqui. Quero saber a sua opinião, tá? Quero saber a sua opinião sobre tudo que tá acontecendo no Joinville Esporte Clube, lembrando, no máximo ali, 30 segundos de áudio. E antes de mais nada, desejar a você um mês de agosto maravilhoso, com muita saúde, com muita paz, com muitas realizações, com muita felicidade. E deixa eu mandar um abraço especial, porque esse final de semana eu estive em Barra do Sul.
2: Diga lá.
1: Teve a Supercopa da Barra, então eu quero mandar um abraço a todos os organizadores, ao Opa. Kelvin, ao pessoal da Barra Vôlei. Foi um final de semana incrível, de muito voleibol. E eu amei estar com vocês aí, tá bom? Obrigado de coração. E começando o nosso 89 Esportes com o nosso Gabigol. Seja bem-vindo, Gabriel. Bom dia pra você.
2: Olha, uma ótima tarde, né, Douglas Martins? Pra você, pro Elton e pro ouvinte ligado aqui na 89 FM, naturalmente o mais inteligente do rádio esportivo joinvilense. Fosse em outros tempos, tinha o Califórnia na Barra do Sul, né, Douglas Martins?
1: Agora tem uma loja de açaí.
2: Ah, então tá. É outra geração.
1: É outra geração. Califórnia não tem mais.
2: Lá no Califórnia da Barra do Sul, se vocês forem procurar, tem uma placa, né? Agradecendo a Jean Faísca pelos serviços prestados.
1: E embaixo, Balança Brasil.
2: Ai, gente, vamos falar, obviamente, sobre a chegada do Diego Souza. Eu acho que deu uma movimentada bem interessante, né, no que tange ao assunto do Joinville. Comentei hoje pela manhã com o Marcão por aqui, repito, eu acho que tem dois pontos que a gente pode levar em consideração. O primeiro, que o Diego Souza dá uma movimentada de campo e bola que era algo que estava faltando, expõe o Joinville, ontem o Jack estava na capa do Globo Esporte Nacional e tudo mais, mas do outro lado, se o negócio não tiver bom, você pode ficar mais exposto ainda, porque daí uma figura como o Diego Souza, para se de repente acabou o amor, pior ainda fica a situação dentro da diretoria do Joinville. Mas vamos falar sobre isso. Eu acho que essa questão de SAF, ela é muito importante da gente avaliar, e principalmente um débito da diretoria com o Conselho Fiscal. A gente teve acesso a um documento bem interessante, dá pra gente compartilhar ele daqui a pouquinho com a nossa audiência também. Afinal de contas, não é porque o campo e bola vai acontecer, que a bola vai rolar, que de repente ficou tudo bem no Joinville, de que as coisas continuam acontecendo. O Jack segue com vários e sérios problemas e a gente no jornalismo tem a obrigação de dar luz a isso.
1: É isso, vamos juntos aqui no 89 Esportes, na 89 FM, e ele que tá por aqui também. O nosso Elton Carvalho. Seja muito bem-vindo, Elton. Bom dia para você.
3: Um abraço, Douglas, para você, pro Gabriel, para nossa audiência. É evidente que a gente vai falar bastante de Jack, mas temos que louvar também a grande vitória do Jack Futsal ontem.
2: Importante.
3: Né? Mais uma classificação, mais uma etapa que foi cumprida e a equipe está na semifinal da Copa da Liga. Está em duas semifinais, né? Está na semifinal da Copa do Brasil e já construiu uma boa vantagem contra o Traipu e agora está na semifinal da Copa da Liga. Então o Joinville aí se aproxima da reta final de dois campeonatos importantes e mostrando muita maturidade, né? Porque ontem o jogo, quem olha o placar, 4-1, passou o rodo. Não foi bem assim. O
2: Joinville foi perdendo, né?
3: Não,
1: o São Caetano é um time chato, né?
3: Estava perdendo até 5 minutos. Faltando 5 minutos para acabar o jogo, 5 minutos e pouco ali, o Joinville ainda perdia. Mas buscou o empate, buscou a virada e conseguiu depois ali ampliar o placar e fechar no 4-1. E, enfim, um grande resultado. E a gente tem que saudar sempre quem joga bem, né? O Matheus voltando a jogar muito bem, sendo importante, principalmente no primeiro tempo ali, em alguns momentos. Fernando, assim, eu sou suspeito para falar do Fernando, já falei que ele é um dos grandes ídolos da história do Jack Futsal. E, novamente, assistência e gol em momentos-chave, né? Quando o Joinville perdia, depois na virada. As imagens até nem conseguiram registrar o gol do Fernando, né? Na hora ali. E, enfim, a gente vendo os meninos também bem.
1: Então, o Xuxa também, né?
3: É verdade, voltando a marcar, né?
1: Os números do Xuxa.
3: Bem lembrado. É outro ídolo aí do Jack Futsal, né? E, claro, a gente fala também da Copa do Brasil, né? E da primeirona. Segue o líder, o América, hein? Segue o líder, o rubro da Zona Norte aí, que voltou da segundona e faz excelente campanha. É o líder, isolado aí da primeirona. É, chegando aí o NB também, que tá fazendo boa campanha.
0: Principalmente nos jogos em casa, NB é um negócio espetacular, né?
3: O Caxias também vai bem. E a Cercos, que deu agora a retomada, né? Ontem venceu o duelo contra a Sérbia também, 3-2 lá na...
0: A Cercos somou 13 pontos dos últimos 15 disputados. Então também
1: entrou nos eixos.
0: Vem uma boa sequência por aí, a gente vai falar sobre isso também.
1: Perfeito, é isso, gente. E nós vamos falar daqui a pouquinho também de novo reforço no Jack Futsal, é Copa do Brasil e muito mais.
3: Tem com a sua participação. A gente nem falou, mas isso. É que tá meio no horário do programa aqui na apresentação tá do Joinville Vôlei, né?
1: Tá rolando lá no Univille, né?
0: Isso. É, se tudo der certo, ao final da entrevista coletiva, a gente tenta fazer uma conexão com o pessoal que tá lá na entrevista, lá na Univille, né? Nesse movimento de apresentação do Joinville Vôlei. De fato, vai começar mais uma temporada nas quartas.
1: É isso. Lembrando que os jogos do Joinville Vôlei serão na Univille, não no Centro Eventos, na Superliga B, tá bom? Devido à capacidade do público também, ao custo, tá bom? Vamos juntos, gente!
3: Tá definido isso já?
1: A informação que foi passada é que o Joinville Vôlei disputaria a Superliga B na Univille.
3: Pra mim isso é uma novidade. Eu não sabia, confesso. Se alguém já tinha falado
0: isso aí... Eu lembro que você falou sobre isso na semana passada, né?
3: Sim. Não lembrava. Porque, bom, o Joinville Vôlei fez aquela campanha de Superliga B no Centro Eventos, né?
0: Sim.
1: Eu posso confirmar, foi inclusive o próprio Jean Balbinotti que comentou comigo.
3: Não tô duvidando, né?
1: Eu sei,
3: mim foi uma novidade aqui.
1: Mas eu posso confirmar, mas o Jean Balbinotti tinha comentado que ia ser na Univille, só se mudou alguma coisa. Mas a priori é Univille, os jogos do Joinville Vôlei.
3: É, provavelmente a questão, o Joinville Vôlei também, ele tá, né, numa realidade diferente financeira. Então, se
1: redução de custos.
3: É, se de alguma maneira isso pode impactar uma redução de custos.
1: Até mesmo pelos próprios adversários, Nelton, porque, beleza, no Centro Eventos você traz um Minas, você traz um Cruzeiro, que vai dar 3 mil pessoas.
3: Sim.
1: Agora, numa Superliga B, para lutar um Centro Eventos...
3: E é aquela realidade que a gente falou na semana passada na analogia com o Jack, né? Uma coisa é você subir da Série C para a Série B e aí a B é a novidade. A outra coisa é quando você vai para A e depois volta para B. Daí a B já não é tão bonitinha quanto
0: parecia. Eu sempre penso na logística invisível, que às vezes a gente não dá valor, assim, mas a lavanderia fica onde? A lavanderia para lavar a roupa dos treinos, ela já fica... Vai treinar onde? Então, assim, ó, quando a gente fala, e numa dessa, daqui a pouco a gente confirma essa situação de jogar mesmo 100% lá na Univille, beleza, vai jogar lá. Ah, jogou 100% na Univille? Porque você treina lá, você gasta menos com segurança, você gasta menos com todos os outros custos adicionais que você teria no Centro Eventos Carl Hansen e você reduz ali. Ah, cara, já é no lugar que você treina, já é no lugar que você lava a roupa, já é no... Eu não estranharia tudo, volto a dizer, tem que tentar entender um pouco mais dessa questão logística. Mas a gente não pode esquecer que, cara, quando a administração do Instituto Festival de Dança tomou conta do Centro Eventos Carl Hansen, teve um problema sobre lavação de roupa do futsal. O futsal teve que começar a lavar roupa, enfim, nem sei como é hoje, mas o futsal teve que começar a lavar roupa lá no CT do Jack, lá no Morro do Meio.
3: Teve uma época que era lá no Ivan Rodrigues também, né?
0: Isso, durante muito tempo foi. O Ivan nem era usado pra nada, mas a lavanderia do futsal acontecia lá. Porque assim, volto a dizer, a logística invisível são de coisas que acontecem todos os dias e às vezes a gente para pra não pensar que, cara, é muita roupa que é lavada todo dia. Eu lembro quando isso aconteceu, quando o Jack no campo, as pessoas esquecem assim o que a gente já passou nesses últimos 10 anos, o Jack no campo pegava a roupa daqui e levava pra lavar lá no João Marcato. Ele levava daqui pra lavar lá no João Marcato, até um dia que a gente chegou lá pra transmitir um jogo Jack e Juventus e tinha roupa do Jack no varal do João Marcato embaixo da arquibancada também.
3: E às vezes as pessoas podem achar que isso é muito pequeno, né? Mas, gente, numa situação financeira
0: influencia demais.
3: Menor, influencia assim, demais. Qualquer economia vai ser feita, não tem jeito.
1: Perfeito. Antes da gente entrar na pauta, o Osmar comentou aqui sobre os meninos também do Jack Futsal, que mandou o Sub-20 contra o Caçador, é isso, né? No Catarinense Série Ouro. E os meninos foram bem também, tá? O Donel, o Elano, tantos outros atletas ali. O próprio Denis jogou as duas partidas, né? Foi pra Caçador, depois foi pra São Caetano.
0: Eles chegaram a pegar alguns jogadores do Sub-17, que estavam em quadra nos joguinhos. O Joinville foi eliminado precocemente nos joguinhos, né? Inclusive ficou com o terceiro lugar no joguinho geral. Mas no futsal caiu nas quartas de final e aí muitos desses jogadores já foram direto lá pro jogo que aconteceu em Caçador. Nem todos ganharam minutagem, né? Alguns ficaram ali só para compor. Mas, de fato, essa mobilização assim com garotos do Sub-17 e do Sub-20 conquistando um ponto fora de casa precisa ser bem avaliado.
1: É isso. Legal, parabéns aos meninos. Gente, olha só, vamos falar de...
0: Ó, que legal, desculpa, Douglas,
1: vai.
0: Ó, informa o Juliano Schmidt, a lavanderia hoje é na Arena Joinville, com a rouparia do futsal.
3: Pois é.
0: Entende, ó, esse que é um negócio, porque antes lavava roupa no Centro Eventos Carl Hansen, agora o Jack Futsal lava lá na Arena.
3: E sobre ali os meninos, só pra completar, né, os meninos do Jack Futsal, eles, bom, são sempre muito... sempre fazem grandes campanhas, né, e essa semana tá começando a talentos também, né?
0: Uhum.
3: Que o Joinville foi campeão ano passado, então... É muito bom a gente ver o Jack Futsal dando esse exemplo de promoção dos atletas para a equipe adulta e os jogadores sendo aproveitados, correspondendo, né? O Denis, que vocês citaram aí, é um deles, né? Que tem correspondido, o Gui também tem correspondido.
0: Não, e não só isso, né, Elton? E aí você faz negócio, né?
3: Exato.
0: Agora,
3: pô, acabou de sair o Rufino, né?
0: É isso.
3: O Rufino, ano passado, ele não era um jogador assim, figura presente no time adulto.
0: Uhum.
3: Tanto é que ele participa da campanha inteira da Liga Talentos, é um artilheiro da equipe, não lembro se é artilheiro do campeonato também. Mas é isso, um jogador que, né, cresceu aqui na base do Joinville e agora já tá, né, em mercados internacionais. Então é bem legal esse trabalho. A gente já falou disso, né? Mas o Jack Futsal foi muito bem também na base.
0: Eu vou dar um exemplo
3: um
0: para vocês. Dar um exemplo para vocês. O Ferrão, que foi eleito 2-3 vezes.
3: Pera aí, deixa eu ajeitar na cadeira aqui. Não, calma aí.
0: O Ferrão, Douglas Martins.
3: Quando o Gabriel
0: Martins
3: vem com o assunto Ferrão, eu
1: não fala, não fala do Nova Era. Não fala. Não fala do Nova Era.
0: O maior artilheiro da história do Funny Games do Nova Era Norte, né?
1: Tá.
3: João Silveira esses dias perguntou pra mim o que era Nova Era.
0: Não,
3: João Silveira é da base do Jack Futsal, que tava treinando.
0: É outro jogador.
3: É outro jogador, lá, que agora tá lá na Espanha.
0: O Ferrão passou pela base do Jack Futsal. Na verdade, bom mesmo era o meu amigo William Bayer, o Japa, né? Pegaram errado, né? Não, devia ter deixado o Ferrão aí, ter levado o Japa. Mas
1: com quem
0: bem.
1: Mais o Ferrão jogou?
0: Não, comigo, né?
1: Pronto, desliguei o microfone.
0: Não, mas assim, ó, gente, ó, o Ferrão, melhor do mundo 3 vezes, três vezes, eu acho, tá? É melhor do mundo de futsal, passou por aqui. O Fabinho, gente, que até ontem tava aqui, foi eleito pela Futsal Planet como melhor jogador do mundo. É. O Fabinho, que até ontem tava aqui. Então é um trabalho de excelência que começa lá atrás, eu acho. Lá atrás, começa na metodologia toda, mas lá atrás com o professor Luiz Montovanelli, lá atrás agora com o Barriga, o André que teve aí, né, que tá nessa coordenação há tanto tempo, o próprio Vandrek que passou. Então, assim, eu acho que esse é um trabalho de excelência.
3: É,
0: assim.
3: E dependendo das pessoas, tem um processo ali, né?
0: Sim.
3: Porque as pessoas até mudaram algumas vezes ali, mas tem um processo. Bom, não à toa, o Joinville chegou às finais da Copa Mundo, foi campeão. Pô, e era bonito, né? O Jack jogando igual para igual contra o Barcelona, gente.
1: Oh. Olha só, eu tenho a resposta da assessoria do Joinville Vôlei.
0: Vai lá,
1: né? Bora. Sobre jogar na Joinville, não. Bom dia, Douglas. Ainda não é oficial, mas existe uma grande possibilidade de jogarmos na Joinville. Ainda a confirmar.
0: Boa.
1: Perfeito, tá dada a resposta. Então, o Joinville ainda não oficializou, mas a chance é grande de mandar os jogos.
0: Um abraço pro meu parceiro André, da Truff Troféus, que fala o seguinte: fala, mano, o Ferrão jogava muito com a gente mesmo, ele sentava do meu lado. É verdade, o André tava na minha sala e é uma testemunha ocular de tudo que aconteceu. O Lucas Barbosa Carneiro fala por aqui, essa geração mesmo. Ferrão, bateria, Mitchell, Japa, Dudu no gol, Darlan.
1: Você ficava na frente do Ferrão?
0: Não.
3: Você ficava com o Gatorade na mão?
0: Não.
1: Como que era a disposição da sala?
0: A galera? Não, era tipo o Rafinha no Bayern.
1: Como que era a disposição da sala de aula? O Ferrão na frente ou o Ferrão
0: primeiro
1: atrás?
0: Primeiro que eu não falo da minha vida pessoal nesse programa.
3: O Douglas, ele tá engraçadinho.
1: O cara acabou de falar de Gatorade e o engraçadinho sou eu.
3: Não, mas a Gatorade era boa. Essa aí é pegadinha, né?
1: Ai, bom demais. Gente, o Diego Souza já chegou em Joinville. Foi sábado, né? O Dudu Silva, é Pietro, né? O menino
0: isso,
1: bom
0: Pietro,
1: demais.
0: Bom demais.
1: Pietro, o cara que
3: foi
1: faz...
3: Foi sábado ou ontem? Ontem, né?
0: Sábado.
1: Faz as artes, faz vídeos. Eles foram lá pra Curitiba.
0: Não, ontem. Foi domingo.
1: Perfeito.
0: Domingo.
1: Foram receber lá o Diego Souza, fizeram um trabalho bem bacana. O Diego Souza que conversou com o Dudu Silva, falou que está motivado para vir para o Joinville Esporte Clube nessa primeira experiência. E agora é ver o Diego Souza como técnico do Joinville. Lembrando que amanhã, 11 horas da manhã, vai ter uma coletiva na Arena Joinville. Coletiva de apresentação do Diego Souza como novo técnico do Joinville Esporte Clube. E agora é esperar a Copa Santa Catarina.
0: Eu acho que a informação do Dudu no sábado sobre a chegada do Rafael Bahia, ela é um grande ativo que tem o Joinville. Tá? O Jack está trazendo um cara que nesse ano comandou o Flamengo na Copa São Paulo de Futebol Júnior, né? No ano passado. Perdão, 2025. Então, assim, cara, é alguém que tem casca, né? Santos, Flamengo, Sport. Então, vem alguém assim com o know-how. E não que os profissionais que estivessem aqui não tivessem esse know-how, mas é alguém que bebeu água lá fora, né, gente? Então, é diferente de a gente tentar uma solução caseira. Isso, é diferente de tentar uma solução caseira. E essa do Diego Souza, eu vejo até, eu falava ontem com o Dudu sobre isso, sabe, Douglas? Eu vejo até nas entrevistas do Diego Souza que ele tenta mostrar uma profundidade, assim, um pouco maior, e que ele quer tá tentando até mostrar um pouco mais de repertório no diálogo, assim, sabe? Na forma de falar sobre o Joinville. E, cara, nesse momento, não tem como a gente se apegar em qualquer conceito pra falar que, assim, ó, pode dar certo ou pode dar errado. É
3: difícil.
0: Não, dependendo só do Diego, eu acho que não dá. O que a gente tem que ter cuidado...
3: Nem do Diego, a gente sabe como é que ele vai jogar, não tem nem
0: a gente noção. Não sabe, não dá pra arriscar.
3: E mesmo que a gente tivesse alguma noção, a gente não sabe qual vai ser o time direito.
1: Inclusive assim. Poderia jogar, né?
0: Não, e bota aí... E pra mim tem um ponto, assim, Douglas, que assim, ó, antes de começar a Série D, a gente falou assim, ó, cara, não dá pra arriscar o que vai ser esse Serginho, porque tá nivelado por baixo, a gente não sabe como vai ser, só não pode deixar o externo influenciar. Cara, na virada do turno pro retorno, já que já tava servindo arroz com carne moída, já não tinha suplemento, já tinha jogador sendo despejado, aí influenciou. Eu ontem mesmo tava na academia, eu conversava com meu parceiro Maicon Quintino.
3: Academia domingo, Gabriel?
0: Não, influenciado por você, o Elton
3: Carvalho. Que isso, Gabriel?
0: E aí eu tava falando com meu parceiro, o Maicon Quintino, assim, ó, será que a gente consegue julgar mesmo, que o trabalho do Serginho ia ser ruim?
3: Eu tenho bastante dúvida
0: disso. Eu tenho dúvida. Porque começou tudo a influenciar, cara. Influenciou o dinheiro, influenciou a estrutura, influenciou a comida. Tem
3: algumas escolhas ali que são controversas, mas também tem que entender o contexto. O que que levou ele a ter, talvez, essas escolhas?
0: Eles assim, né? Contaminaram. Essa diretoria, ela contaminou o trabalho do Serginho. Ela contaminou. Eu não sei se o Serginho poderia ter uma campanha melhor. Pior, talvez, acho que não ia ter. Mas assim, ó, eu acho que ele foi um trabalho que foi contaminado. E aí entra nessa do Diego Souza, entendeu, Douglas? Porque assim, ó. Será que o trabalho do Diego Souza a gente vai conseguir analisar só campo e bola? E outra, esse campo vai ser no gramado do João Marcato.
3: Tem mais essa,
0: hein? Entendeu? Esse campo vai ser com toda hora viagem. Esse campo vai ser treinando só lá no CT, porque na arena não dá pra treinar. Então tem que ser levado tudo isso em consideração.
3: A gente tem muita dúvida sobre várias coisas, né? Qualquer análise ou diagnóstico aqui, repito o que disse na semana passada, é mero exercício de futurologia, porque a gente não sabe qual que é a plataforma que o Diego vai utilizar. Ele vai começar a falar um pouco sobre isso na semana que vem. Ou melhor, nessa semana, né? Mas imagina assim que mesmo se o Diego vier com algumas ideias prontas, talvez ele tenha que reavaliá-las de acordo com o elenco que ele vai ter à disposição. Porque não adianta que ele chegar, vou querer um time de posse de bola. Se o time dele não tiver característica de posse de bola. Né? Porque tá vindo aí um pacotão do Urã, que imagina, o Diego tá participando, talvez. Mas qual que é a certeza assim, de que esses caras vão entregar para ele posse de bola? Ou vai ser um time mais reativo? Tô deduzindo, né? Uma mera dedução de que pelo fato do Diego ter sido atacante e ter jogado em equipes com características mais ofensivas, né? Raramente eram times mais defensivos, que ele vai querer esse estilo de jogo. Uhum. Mas será que vai dar para colocar isso em campo? Entendeu? Às vezes até, como disse o Gabriel, as características do gramado impedem de você ter um tipo de jogo como esse. Um detalhe, o gramado. Mas faz diferença.
0: Me parece que o Diego, por DNA, ele vai querer ser o cara que vai propor jogo, que também vai querer comandar as também ações ofensivas.
3: Até para botar uma assinatura dele aqui, né?
0: Isso.
3: Porque é o primeiro trabalho dele, né? Se o Diego vem e coloca... E não seria nenhum problema, tá, gente? Mas imagino que um cara que se criou atacante, como um artilheiro em alguns lugares, ele não vai querer colocar no primeiro trabalho dele um DNA de, não, gosto de jogar por uma bola.
0: Não.
3: Ser reativo, não, entendeu? Não acho que essa seja a ideia. Mas talvez ele tenha que se adaptar. E os melhores treinadores são aqueles que também entendem o seu contexto e se adaptam à realidade que tem, né?
1: E o Diego Souza, ele só tem 41 anos. Eu acho que ele é mais novo até que o Leandro Zago, que passou por aqui, né? Então,
3: não lembro a
1: ideia. Ele pode ser um... Eu acho que ele é um dos... Ele pode ser o técnico mais novo da história do Jack?
0: Não.
1: Quem que é o mais novo?
0: Não.
1: Pô, vai... 41 anos, é difícil?
0: Não, mas vai dar pra pegar, não. Mas teve técnico mais novo. Teve técnico, e principalmente, não só interino, né? Interino. Mas dá pra gente buscar. E é só curioso, né? Antes só quero mandar um beijo pro Benjamin. Benjamin é uma criança daquelas, filha do meu parceiro Jeff, o rei da Zona Sul, que tá na audiência aqui. O Benjamin tá de férias da escola e tá ligadinho aqui na 89 FM. Essa nova geração, Douglas, ela esquece que o Diego Souza começou como segundo volante, né? E ele fez um movimento ao contrário, porque geralmente é assim, o cara começa jogando lá em cima,
2: e vai descendo, né? É. Ou começa jogando de volante, vai vira lateral, vira zagueiro, vira líbero, essas coisas assim. Mas não, o Diego era segundo volante, cara, e era um baita segundo volante no Flamengo. E aí ele começa e ele vira aquele meia 10 clássico. Só não foi tanto extremo assim. Aí depois termina não, jogando como 9. Não, extremo não.
3: Era mais 9
2: no final. É, então, mas ele era segundo volante, daí depois terceiro homem do meio-campo, camisa 10 e aí termina jogando como 9.
1: É porque o Diego Souza no Flamengo depois ele teve uma boa passagem no Palmeiras.
2: Sim, muito boa.
1: Muito boa. Ele teve boa passagem pelo Fluminense.
2: Sim.
1: Onde mais ele teve boa passagem?
2: Cara, no Vasco ele jogou muito. No Vasco ele jogou muito.
1: No São Paulo ele foi bem até com o Nenê. Só
2: no Botafogo ele ajudou.
3: No Grêmio ele teve,
2: uma boa passagem. Agora, né? No Metalist da Ucrânia ele fez muito. Faltou um pouquinho no Benfica, eu acho. Entende? Mas é... Pô, a carreira do Diego Souza dispensa comentários, né, cara? Cara, a gente tá falando de um dos maiores artilheiros da história do futebol brasileiro, do Campeonato Brasileiro e top 3 de artilharia do Brasileirão de pontos corridos.
3: Jogou contra o Jack em 2015, né? Pelo Sport, né?
2: Sim.
3: Naquele empate 1-1, lembra, Gabriel? O Joinville saiu ganhando o jogo, ia dar uma embalada ali, né? Depois de alguns jogos ali...
2: A história dele no Esporte também foi legal.
1: Foi uma
2: história de pertencimento.
1: Tanto que ele jogava também com a camisa 87.
2: Sim.
3: Isso,
1: é verdade. Que é do título do Esporte.
3: Do título brasileiro do Esporte.
1: Exatamente.
3: Sim, muita gente aí...
2: Não, o Esporte ganhou o título de 87. E o erro do Flamengo e do Clube dos Três foi ter confiado no Eurico Miranda. Mas, de fato, é legítimo. Rapidinho, só pra todo mundo entender. Marcaram reunião no Rio na sexta-feira à tarde.
3: Ele gosta.
2: Ninguém podia ir. É como se tem a gente aqui. Aí a gente vai e manda o Jonathan numa reunião. Aí o Jonathan assina pela 89. Alguém vai falar que não era o que estava combinado entre nós três? O Jonathan assinou pela 89.
1: Pronto, tá
2: problema feito. Problema mal da 89, que deixou um cara como o Jonathan ser o responsável pela assinatura.
3: O Jonathan indo no almoço e pegando só o caldinho de feijão. Não, eu não consumi nada aqui, não, valeu?
1: Essa eu vou te contar depois do intervalo. Vou contar. A gente vai pro intervalo, que nós estamos atrasados. Não. O Júlio César só falou que é o Leandro Zago, quando passou pelo Joinville, tinha 39 anos. Valeu, Júlio César. Meio dia 26, bora pro intervalo, a gente já volta.
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1: Meio-dia e 26.
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0: 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Mandando um abraço para o nosso amigo Roberto Casagrande, nosso colega de imprensa, que falando aqui, ó. O mais jovem treinador foi Matheus Costa, que assumiu o Jack com 31 anos em 2018. Valeu, Casa. Obrigado.
1: Né, Trinta,
0: cara,
1: loucura,
0: cara, mais novo que eu.
2: Essa, eu não lembrava que ele era tão jovem.
0: Mais novo que eu,
1: penso. Mais jovem, né?
3: A gente também era mais
2: só
3: jovem.
2: Só ter lembrado disso também, né, Gabriel?
1: É isso. 2018
2: era 8 anos a menos.
1: Não, eu vi hoje nesses negócios que fica passando no algoritmo do Instagram que 2040 tá mais perto pra nós do que foi 2007. Cara, aí dá uma pegada maluca e dá uma bugada no cara que 2040 tá mais perto pra nós do que foi 2007.
2: Caramba.
0: Lembra que há pouco tempo atrás a gente, quando...
2: 2040, deixa eu fazer a conta aqui. 41 hoje? É. 2040, nós estamos aí há 14 anos?
0: Uhum.
2: Ah, caramba, já vou estar com 55?
1: Não, cara, é que
0: assim... Mas vai estar correndo maratona
1: matemática ainda. Não, é matemática básica. 2040 vai fazer 14 anos. 2007 fazem 19 anos. Entendeu, cara? É um negócio...
2: E foi vivido, né, Gabriel?
1: Muito.
0: E será vivido muito. Ainda muitos anos pela frente, com muita saúde.
2: Coitada, a Luísa, meu Deus, já vai estar com 22.
1: Estão perdidos. E o Joaquim lá, né?
2: Aliás, essa é uma semana boa, né? A primeira semana é Dia dos Pais, né, Gabriel?
1: É isso aí, aquela coisa.
0: Meu Deus do céu, o mundo tá perdido. Gente, eu ia falar alguma coisa que eu já esqueci.
1: Tá.
0: Eu não lembro o que
1: cara,
0: eu ia
1: falar. Cara, vou falar um negócio rapidinho só da SAF.
0: Era da SAF.
1: Compartilhei com vocês um material aqui no intervalo, que eu acho que é importante a gente ter uma noção mais uma vez. Óbvio que tá todo mundo focando em campo e bola, como a gente falou, início dos trabalhos, Diego Souza chegando, Rafael Bahia, os jogadores e tudo mais.
0: O Jafaísca falou, o Diego Souza foi protagonista no Vasco também, bem lembrado.
1: É isso aí, aquele time de 2011 que foi o time que colocou o Tite... Ah, não. Enfim, esse daí já é o de...
2: 2012.
1: Já é de 2012.
2: Campeão da Copa do Brasil 2011.
1: Mas assim, ó, a gente vai ter amanhã a reunião da comissão da SAF para marcar as reuniões de apresentação, aquela sabatina toda que vai acontecer. Amanhã tem uma reunião. Mas o Conselho Deliberativo do Joinville, ele tá com tanta pauta, cara.
2: Tem algumas missões aí, né?
1: Tanta pauta que, assim, eu entendo que o pessoal ali tem os compromissos, que é um negócio meio que voluntário e tal, totalmente voluntário, né? Ninguém é remunerado pra isso. Mas

0: nas plataformas digitais?
1: Ó, em 15 dias, os contratos integrais de mútuos firmados com o Derian Campos, com a Newport Consultoria, com o André Gustavo e com o Boston City. Ou seja, por exemplo, ali já mata aquela questão do André na função de CEO ou não. Será que ele recebeu...
0: Contrato de
1: mútuo? Não, mas e não só contrato de mútuo, né, Elton? Contrato integral também. Será que ele recebeu como CEO ou será que não recebeu? Em 30 dias, tinha que ter a cópia integral do contrato com a BR Futebol, o plano de contingência, a memória de cálculo de um mapeamento individual dos saldos intangíveis e um laudo do relatório de avaliação de recuperabilidade financeira também. Então, assim, ó, são vários documentos que também deveriam ter sido entregues, e aí a diretoria está em todo esse outro aparato, e tem uma outra leva de documentos que daí com 60 dias que precisavam ser entregues também. Então, assim, ó, cabe ao Conselho Deliberativo agora e cobrar o Conselho Fiscal também sobre isso. Essas datas foram colocadas à prova e alguém vai ter que se movimentar quanto a isso também, gente. Porque, volto a dizer, as regras foram feitas para ser seguidas, senão não precisava ter a regra, né? Senão não precisava, dava para ter poupado o tempo de todo mundo. Se foi feito uma não aprovação de contas e foram pedidos alguns outros documentos e outras situações que precisavam acontecer, e ninguém falou nada.
2: Mas eu acho que alguns prazos ainda não foram... Não deram, né?
1: Alguns não.
2: É, os de 60 dias, principalmente. Isso,
1: os de 60 dias, eles vencem daqui 9 dias.
2: Pô, já. Foi rápido, então, mesmo. E outra coisa que o Conselho também não pode esquecer, e que era pra ter dado uma celeridade ali no final, já do mês passado, que é a aprovação do novo estatuto, né, Gabriel?
1: Boa, boa.
2: Isso aí agora é o primeiro passo, antes de, até da votação da SAF, né? Isso tem que acontecer. E, enfim, eu até vou dar uma consultada aí, prometo trazer amanhã essa resposta, porque a gente precisa saber em que pé anda isso, né? Já foi, não foi votado ainda, mas já foi aprovado?
1: Aprovado não.
2: Não tem nem como ser aprovado se
1: a
2: não foi
1: comissão,
2: votado.
1: São várias comissões diferentes,
2: desculpa,
1: né? A comissão que estava responsável pela mudança do estatuto, ela comunicou que terminou os trabalhos.
2: Ah, terminou os trabalhos.
1: Então agora isso precisa ser apresentado dentro do Conselho,
2: perfeito,
1: votado dentro do Conselho e levado para votação na Assembleia de Sócios.
2: Pois é, e tem mais uma etapa aí, né? O sócio tem que aprovar isso também. Então é um rito aí que precisa ser seguido antes da... Porque se o estatuto é aprovado e alterado, isso implica também na votação da própria SAF.
1: Sim.
2: Né? De acordo com alguns dispositivos que foram colocados aí nesse novo estatuto. Então, por exemplo, uma questão que vai ser colocado agora é aquela questão ali do mandato, né?
1: Uhum.
2: Agora ele vai voltar a ser...
1: Sim, de três anos.
2: Aliás, voltar não, né? Porque ele nunca foi. Ele foi sempre de dois.
1: Isso.
2: Na verdade, ele é sempre de quatro, mudaram pra dois e agora voltaram pra quatro. E agora ele vai ser de três.
1: Boa.
2: Baseado no que é o praticado nos grandes clubes aí do país.
1: Nosso amigo Alexandre, conselheiro do Joinville, fala, ó, a comissão já entregou à diretoria do conselho a proposta de alteração.
2: É,
1: então agora cabe uma movimentação,
2: perfeito,
1: da diretoria do conselho.
2: Obrigado, Alexandre.
1: Colocar tudo isso em pauta para que a proposta, enfim, tenha uma celeridade, Douglas Martins.
3: Perfeito, é isso. Falando sobre SAF do Joinville Esporte Clube, para dar aquela acelerada. Gente, o Jack Futsal anunciou... Desculpe. O Jack Futsal anunciou... Lucas, o novo reforço de 28 anos. Jack anunciou, é sacanagem. Para a sequência da temporada, o jogador chega ao Tricolor com contrato até o final de 2026. Ele vem do Traipu. Ele iniciou a trajetória no Pato e desde então defendeu as equipes do Ceará, Cascavel, acumulando passagem no futsal nacional e no exterior atuou na Eslovênia. O Joinville trazendo reforços para uma temporada onde a equipe já vem mostrando ser uma equipe sólida, mas claro, sempre com rumores, né, Gabriel Franz e Elton Carvalho? Muitos rumores sobre possíveis saídas do Joinville, mas que bom que estão acontecendo, Elton Carvalho, as chegadas também.
2: É, o Joinville acabou perdendo o Rufino, né? E esteve muito ameaçado, eu não sei se ainda está, pelo Dieguinho, não ameaçado pelo Dieguinho, né, pelas saídas, né, digo, do Dieguinho, do próprio Luizinho. E aí traz uma alternativa agora para as alas. Espero que não seja uma alternativa para eventualmente repor uma saída, né? Que ainda não aconteceu, mas tomara que não seja isso. E fortalecendo o elenco, aproveitando oportunidades, é sempre bem-vindo, né?
1: Eu acho que o Vitor já esteve aqui recentemente conosco e falou sobre algo que às vezes fica nas entrelinhas e a gente não tinha pego. Um ala canhoto, né?
2: É isso.
1: É um ala canhoto. Então, assim...
2: Ah, bom, vamos lá, né? O Joinville perdeu o seu ala canhoto.
1: Isso, o Robinho.
2: Isso.
1: Então, eu acho que esse é o ponto.
2: Talvez seja isso.
1: Isso. Né? Sem um ala canhoto, que é o Robinho, vem alguém. E o Luquinha, assim, ele trabalhou com o Davi, né? Então ele já trabalhou com

0: com o Davi no ano passado. Tem, pô, ele fez 30 jogos, 17 gols com o Davi no ano passado. Esse ano jogou contra o Joinville, né, naquela vitória do Jack pelo placar de 5-2 lá em Arapiraca. Então, assim, é alguém que, cara, o que me parece, tá? Foram lá, viram o Luquinha jogar, como é que tá aí? Ah, aqui tá meio solto o negócio. Não, tá meio solto, então vem pra cá, pula o muro que é bem mais fácil, né? Ah. Então tá aí e, cara, um jogador mais pronto, né? Diferente de muitas das contratações que foram feitas nesse ano, que o Jack buscou jovens jogadores e a gente falava aqui...
1: E que deram certo.
0: Agora já é um perfil de um jogador mais maturado, né? Então, pô, um atleta de 28 anos.
1: É um jogador que não sabia o que ia se esperar dele. Ele veio do Criciúma. Bom, lá no Criciúma ele desempenhou, mas jogar no Jack Futsal...
0: Sim.
1: É uma outra prateleira, né? Uma prateleira de nível nacional muito alto. E ele desempenhou também. Mas a gente já viu casos de jogadores que vieram de equipes de menor capacidade financeira ou de investimento no cenário estadual, por exemplo, que não renderam aqui.
2: Ah, teve bastante.
1: É, então, esse ano as coisas fluíram muito bem, né? E tomara que continue. A gente falava na semana passada aqui, né? E já falamos no início do programa também. Do quanto tem sido positiva essa temporada do Jack Futsal, né? Sim. Semifinal de Copa do Brasil, semifinal de Copa da Liga, a Copa do Brasil com grande chance de ir à final agora. É, ainda vai ter a Taça Brasil, que já inclusive saiu o calendário, vai acontecer ali no mês de setembro, no próximo mês já. Então, o Joinville tem algumas frentes que ele pode conquistar títulos, né? Eu acho muito possível um título da Copa do Brasil, acho muito possível um título da Copa da Liga, até mesmo da Taça Brasil. O da Copa da Liga, eu digo, né? Da Liga Nacional de Futsal, já é uma coisa assim que o time tem apresentado potencial, é o líder da competição, mas a gente sabe que a Liga ela tem algumas particularidades que no meio do caminho às vezes nos pregam algumas peças. E eu acho assim que o Jaraguá ter sido favorito nos últimos anos a ser campeão, ok. Mas as coisas eles foram acontecendo com o Jaraguá, tanto no primeiro ano quanto no segundo ano. Acho que até no segundo ano mais, assim, porque... É quando viram, o Jaraguá já estava lá na final e aí levantou o título, né? Mas o Corinthians, por exemplo, começando a temporada, ninguém apostava que o Corinthians seria finalista da Liga Nacional de Futsal. Acho que tinha bastante gente na frente do Corinthians ano passado. O Jack, o Magnus, o Atlético Erechim, né?
2: Foi ano passado que teve o papo que o Corinthians até ia acabar? Ou foi esse ano?
1: Foi ano passado.
2: Foi ano passado, né?
1: Foi ano passado. E o Corinthians foi para a final da Liga.
2: É.
1: Entendeu? Então, não era um time assim que a gente botava assim, favoritos da Liga Nacional de Futsal, Corinthians. O Corinthians foi pra final. Uhum. Então é isso que eu quero dizer, assim, que a Liga Nacional, ela é mais difícil de ter prognóstico, assim, sabe? Uhum. De repente, um time, ele cresce na reta final e embala, assim. A gente teve uma vez, eu nunca me esqueço disso também, o Magnus tinha feito a melhor campanha. E lembra que o Magnus foi eliminado pelo Minas na última bola?
2: Gol de cabeça.
1: É. Que loucura que foi aquela. Então, assim... Pode acontecer, gente. Não desejamos. Tomara que o Jack Futsal esteja na final. Acho que o trabalho... O Joinville precisa de mais um título da Liga. Faz muito tempo que o Joinville não ganha. Já vai fazer quase 10 anos que o Joinville não ganhou mais a Liga Nacional. E é isso que eu tenho certeza que vai mudar o conceito, às vezes, que as pessoas têm sobre o Jack Futsal. Porque, vamos lá, né? Eu sei que muita gente ainda vai pensar assim, o Jack pode ganhar a Taça Brasil, pode ganhar a Copa da Liga, pode ganhar a Copa do Brasil, mas se não ganhar a Liga Nacional de Futsal, vai ter muita gente que, pra variar, não ganhou o mais importante. Entendeu? Então, tomara que seja a hora, assim, porque o trabalho, eu acho muito bom e os números provam isso, né?
2: Que a concentração não oscile também durante a temporada, porque a gente fala, o calendário do futsal, ele é isso. Você tá lá, tá bem, mas aí tem mata-mata, então que o Joinville continue nessa pegada aí e possa nos trazer muitas alegrias.
0: Só antes da gente ir pro intervalo, Joinville ficou em terceiro lugar nos Joguinhos Abertos, tá? Joguinhos Abertos de Santa Catarina, terminou nesse último final de semana lá em Blumenau, com Florianópolis vencendo depois de 24 anos, né? A competição que reuniu mais de 7 mil atletas entre 15 e 18 anos, Joinville ficou em terceiro lugar, tá, gente? Então fazia tempo que Joinville não ficava... a gente se acostumou com uma hegemonia de Joinville nos joguinhos e também na Olesk, né? Então, Jaraguá fica em segundo, Joinville fica na terceira colocação. Então, 185 pontos para Florianópolis, 145 para Jaraguá, 98 para Joinville. Então, Florianópolis colocou quase o dobro de pontos da cidade de Joinville. E isso é muito sistemático, né? Eu falava com o Marcão, assim, é legal da gente até se aprofundar e nas próximas semanas trazer até o pessoal da C-Sport por aqui também. Porque, de fato, alguma coisa deve explicar por isso, porque Não que, pô, Gabriel, tem que ganhar sempre. Aí uma vez que fica em terceiro, tá ruim. Não, não é assim também. Mas vamos tentar entender, né? Vamos Sim. tentar entender. Talvez sem um investimento maior, Florianópolis teve uma delegação de 420 atletas. Então vamos entender da onde que estão vindo esses problemas e como que a cidade de Joinville pode novamente tentar chegar no título.
2: Perfeito, Gabriel Franz. Mandando um abraço pro nosso amigo Paulo Banana, que está com o Lego, está na audiência, mandou um alô para a gente. Opa. Mandando um abraço também para o William Patrick, ele trouxe aqui a informação para a gente, deixa eu até achar aqui. Ó. Hoje tem início a Liga Talentos 2026.
0: Começou
2: aqui. Né?
0: Boa.
2: É. Né? A gente já falou sobre isso?
1: A gente não. só comentou.
2: Não, mas
1: entrou no detalhe.
2: Ah, tá. Assim. Blumenau, né? Os jogos do Grupo B serão realizados em Blumenau e o JEC estreia hoje, às 5h30 da tarde, só contra o Magnus.
0: Não, é Grupo da Morte do Joinville, tá?
2: Aí depois joga...
0: Grupo da Morte do Joinville.
2: Aí joga amanhã contra Carlos Barbosa e na quinta-feira joga contra o Blumenau Futsal.
0: Depois tem Pato ainda, né?
2: Encerrando a primeira fase, a equipe volta à quadra na sexta-feira, às 7h30, para enfrentar o Pato. E lembrando que o Jack é o atual campeão, né? Então tá aí. Valeu, William Patrick. Obrigado por
1: ganhar. Não, inclusive na final do Jaraguá no passado.
0: Não, mas daí é assim, né? Porra, é pra formar jogador mesmo, né? É pra formar jogador mesmo. Você já joga com o Magnus, com o Barbosa, com o Pato, com o Blumenau lá em Blumenau.
2: Então, isso é importante.
0: Não, se quer ir tomar chuva, tem que se molhar.
2: Tem que se molhar. Meio-dia 45, na volta do intervalo, tem Copa do Brasil. Não saia daí que a gente já volta.
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0: 12:45.
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0: De volta no 89 Esportes, aqui na 89 FM, na Joinvilense de Verdade. Deixa eu abrir aqui pra gente falar de Copa do Brasil, os jogos que nós tivemos na Copa do Brasil, nas oitavas de final.
1: Teve um monte de empate,
0: tá, gente? Vasco e Fluminense 0x0 no sábado. Nossa. Nós tivemos, rapaz, o Corinthians perdeu pro Inter por 2x0, fora de casa ontem no Beira-Rio. Nós tivemos também Mirassol e Grêmio 1x1, 0x0 pra Atlético Mineiro e Juventude, Santos e Remo, Chapecoense e Cruzeiro. E o Palmeiras venceu o Fortaleza por 3x0. Hoje nós temos Atlético Paranaense e Vitória, 9 horas da noite, jogo na Arena da Baixada, para completar aí os jogos de ida das oitavas de final da Copa do Brasil, Gabriel e Elton.
2: A gente teve um sábado muito ruim, né? Jogos muito travados, eu não sei. Às vezes o mata-mata, ele, no primeiro jogo, ele fica aquela coisa, eu não vou, você não vai.
0: É
2: fica...
0: isso.
2: Principalmente no clássico, né? Por ser dois jogos no Maracanã, aí fica aquela coisa, eu não arrisco tanto, você também não. Aí no segundo jogo, quando na verdade é um erro. O Fluminense, inclusive, já pagou caro por isso, uhum, no ano passado contra o próprio Vasco. Ficou num lenga-lenga ali, né? Um empate 1x1. Daqui a pouco o Verrete fez o gol no final do jogo lá, no ano passado, no primeiro jogo. 2x1. O Vasco levou uma vantagem pro segundo jogo. O Fluminense até venceu o segundo jogo por 1x0, mas aí foi pros pênaltis e o Vasco classificou. Então, às vezes, essa coisa de administrar o primeiro jogo... Tô falando especificamente do clássico.
3: Justo.
2: O jogo do Santos contra o Remo já não foi, assim... É a incapacidade do Santos de poder vencer o Remo em casa, né? É incrível como... Na verdade, é assim, né? É bem explicativo, né? Não tem como um time jogar com Neymar, sem correr. Gabriel, sem correr. Rolazer, sem correr.
3: O gol que perdeu o Gabigol, né?
2: É. E no jogo do Atlético Mineiro contra o Juventude... O Galo também tem os seus problemas. Ele ganha umas partidas assim como ele ganhou do Palmeiras, mas eu acho que quando ele precisa tomar a iniciativa do jogo, ele tem dificuldade. E o Juventude já provou, né? Eliminou o São Paulo na fase anterior, que não é uma equipe tão boba assim. Não à toa tá ali brigando pelo acesso na Série B do Campeonato Brasileiro. Que, aliás, tem o Criciúma como líder, né? E o Juventude tá ali entre os primeiros colocados. Aliás, falando de Série B do Brasileiro, toda vez que eu olho a tabela da Série B do Brasileiro, eu tomo um susto, né? Porque daí tá ali até o sexto. Como assim até o sexto? É porque agora tem o mata-mata. Isso é a novidade, né? Ele não tá acostumado com isso ainda.
3: Não.
2: Então, assim, hoje o Criciúma subiria de forma direta.
3: Sim.
2: Mas do terceiro em diante ali, o terceiro enfrenta o sexto e o quarto enfrenta o quinto num mata-mata ali, né? Se fosse nos nossos tempos, Gabriel, a gente teria brigado pelo acesso 2 anos seguidos.
3: Sim, 2013
2: e 12.
3: 2012 e 2013.
2: É. Saudade
3: não,
2: daqui.
3: 2012 mesmo, o Jack largou bem antes, né? O Jack largou bem antes, assim.
2: Porque não, 2013 daí o Marcelo... foi até a reta final ainda.
3: Ali. 2013 foi
2: com
3: até
2: Ramires,
3: o finalzinho.
2: Inclusive.
3: Com o Ramires, aí teve aquele jogo, pô, era com o Náutico, acho que foi com o Náutico, na última rodada o Marcelo Costa faz um gol baixo da barreira, alguma
2: Ceará.
3: Coisa assim. Com o Ceará,
2: isso. 3x0 lá.
3: Com o Ceará,
2: o Joinville ajudou o Figueirense a subir, porque se o Ceará ganha o jogo, o Figueirense,
3: mas 2012,
2: mesmo ganhando o Bragantino, lá não teria subido.
3: 2012 começa a Copa Santa Catarina e o Jack, depois que demite o treinador, ele fica durante muito tempo com o Marcelo Serrano como interino.
2: Depois vem o Arthur Neto, ele faz as duas últimas rodadas.
3: Isso, né? E aí o Arthur Neto assume. Eu lembro até hoje,
2: o Arthur Neto empatou o jogo de estreia dele, acho que foi contra o Vitória, 1x1.
3: E aí teve o jogo do Goiás lá, que daí o William estreia no jogo contra
2: faz
3: o Goiás.
2: 1x0
3: pra tu ver como eram as coisas assim, né, Douglas? Pô, isso já faz bastante tempo, tá, gente? 13 anos. Mas pra ver como eram as coisas, o William estreia na última rodada e a gente fica com uma boa perspectiva pro próximo ano. É. O Viana também faz a sua partida de estreia, a gente fica...
2: Mas o William não estreou, ele já tinha jogado o campeonato inteiro, pô.
3: Isso, não, o William, perdão, o William faz um golaço.
2: Isso
3: faz um golaço, mas o Viana estreia e a gente fica com uma perspectiva boa pro outro ano, assim. Então o Jack era assim, não era assim, terminou a competição, vai todo mundo embora, vamos ver o que vai sobrar, o que der.
2: Só pra dar o contexto, porque a gente entrou nisso aqui, né, eu falei dos primeiros colocados, o Juventude é o segundo colocado, só confirmando isso, é o segundo colocado da Série B, então hoje ele também subiria de forma direta, né. Então, não à toa que eliminou o São Paulo, não à toa que fez um jogo competitivo agora contra o Atlético Mineiro. Uma equipe que está conseguindo manter a sua competitividade. Hein? Daí depois vem o Operário, terceiro colocado, Fortaleza, que jogou contra o Palmeiras e tomou 3x0. O Vila Nova e o Novo Horizontino. Então, hoje a gente teria no mata-mata da Série B o Operário contra o Novo Horizontino e o Fortaleza contra o Vila Nova.
0: Perfeito. Ó, falando da primeirona Joinvilense, nós tivemos os jogos da oitava rodada, né? O América venceu o Pará por 2x0 dentro de casa. O América, que é o líder, com 18 pontos. O Caxias venceu o Piraberaba por 3x1.
2: Presença da família Carvalho no jogo do América.
3: Ah, é, Elton?
2: Não.
3: Ah, tá.
2: Representantes, né?
3: Não, ele, na verdade...
2: Representante.
3: Seu pai... Não, seu singular. Pai está indo em vários jogos. Eu fui no jogo do Caxias esse tempo. Americano. Não, ele estava no jogo do Caxias com a Cercos.
0: E você, né? É torcedor do, você é torcedor do América ou é o torcedor do futebol? Gosta de todos os times?
2: Cara, é que eu não vivi assim, né? A realidade de América e Caxias, né? Mas é evidente, pelo meu pai ser torcedor do América, eu tenho uma simpatia pelo América.
0: Perfeito. O Caxias venceu o Piraberaba por 3-1. O Panágua, fora de casa, venceu o Palmeiras por 2-0. Aviação, em casa, venceu a Estacaville por 2-1. Cercos venceu fora de casa a Serbe por 3-2. E NB, dentro de casa, venceu Serrana por 2-1. Classificação da primeira hora está assim. América é o líder com 18 pontos, seguido por NB, 17. Caxias 16 e Cercos 14, os quatro primeiros. E os quatro últimos, Serbe com 8, Pará com 4, Serrana 4 e o Piraberaba com 3. Situação muito complicada desse time tão tradicional que é o Piraberaba. O
3: Piraberaba está 4 rodadas na lanterna, né? 4 rodadas na lanterna. O América, pô, se solidificou ali em cima, assim como o Caxias, né? Então, o Caxias faz uma campanha muito sólida, né? O Caxias nunca esteve abaixo da terceira colocação.
2: Ah, e o Caxias, nos últimos anos, a gente citou isso aqui, né? Ele teve dificuldade aí nos últimos anos, né? Correu risco de rebaixamento também.
3: E a força do NB, né? Porque se a gente for olhar o NB nessa sequência agora, faltando 3 jogos, o NB tem duas partidas em casa, está em segundo lugar. Tem 2 jogos em casa, contra o Palmeiras e contra o América, mas ainda não perdeu como mandante. O time do NB até aqui disputou 12 pontos como mandante e somou 10. Da mesma forma, a Cercos vem numa sequência de impressionar, né? A Cercos, nos últimos 15 pontos disputados, somou 13. São 4 vitórias em 5 jogos. Da mesma forma, a Estacaville acabou dando uma travada, né? A Estacaville não venceu nos últimos 4 jogos. Começou muito bem, 3 vitórias seguidas. E nos últimos 5 jogos, na verdade, da Estacaville, os últimos 5 jogos são 3 derrotas e 2 empates.
2: Semana que vem a gente não tem jogo, né? Por conta do Dia dos Pais. Ou melhor, nesse fim de semana. E no próximo, aí já tem o clássico, né?
3: América e Caxias.
2: Caxias e América, lá no Ernestão. É legal. O clássico, nas últimas vezes, tinha acontecido lá no Olímpico, né? No Sadala, me enganem. E agora vai pro Caxias.
3: E se a gente for ver o Caxias em casa, ó, de 4 jogos, só perdeu pra Cercos em casa. De 4 jogos, o Caxias só perdeu pra Cercos em casa, e aí... Só que também não é fácil pro Caxias, tá? Porque o Caxias pega o América em casa e pega o NB em casa. O NB que é o vice-líder. E aí depois sai pra jogar com a Serrana lá fora.
2: Esse clássico vai ser bom, porque o América tá na liderança, o Caxias, pô, só pela rivalidade já anima. E o clássico é a oportunidade do Caxias tomar o lugar do América, né? Uhum. Ou no mínimo carimbar o América ali, que até agora é o único invicto da competição. O América tem 18 pontos com 8 jogos, 5 vitórias e 3 empates. É o único invicto. E o Caxias, se vencer o América, além de quebrar essa invencibilidade, ultrapassa o América.
3: Assim, ó, Piraberaba também precisa dar uma recuperada aí, tá, gente? O Piraberaba, com a história que tem... com a história que tem, não dá pra ter 6 derrotas em 7 jogos. Difícil, tá faltando o jogo contra a Serrana, ainda que seria fora de casa, mas assim, ó...
0: É que as peças que tem não justifica, né?
3: Cara, é um negócio difícil, assim, sabe? Difícil. Pô, tomou 11 gols jogando nos seus domínios, assim. É muita coisa, então... Pô, tomou 3 gols do Caxias, tomou 4 gols... jogando nos seus domínios, né? Tomou 4 gols do NB, tomou 3 gols do América, tomou 2 gols do Panágua... Então, assim, pela história que tem o Piraberaba nos últimos anos não se acostumou a viver isso não, Douglas Martins.
0: É isso, mas esse é o mundo do esporte, né? O mundo do futebol. Hoje, precisamente, às...
3: 18 horas e 52 minutos.
0: E hoje você é desfalque na pelada.
3: Hoje tenho compromissos particulares. Perfeito. Obrigado ao meu parceiro Everton Nascimento, o Eto, que fala que no Dia dos Pais vai ter o jogo atrasado daí, tá?
2: É verdade.
3: Entre Serrana e Piraberaba. Isso. E aí, ó, e ele ainda fala, o Piraberaba, pra se classificar, tem que ganhar os últimos 4 jogos. Valeu, Eto, obrigado. Serrana, Aviação, Serbe e Palmeiras são os jogos do Pira. Valeu.
0: Um abraço pra você, Elton Carvalho.
2: Um abraço, gente. Boa semana. Que tenhamos boas notícias. E até amanhã.
0: É isso. A gente segue com a programação musical da 89 FM. Daqui a pouquinho tem o TPM com o nosso amigo Nando. Não sai daí.

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11: César, eu também quero saber, viu?

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12: E as obras da Unidade Básica de Saúde da Família do Jardim Edilene e Vila da Saúde em Joinville chegaram a 46,5% da execução. A unidade recebe um investimento de 11 milhões e terá a estrutura voltada ao atendimento médico, odontológico e também de serviços de saúde da população. O espaço, que deve beneficiar diretamente cerca de 25 mil moradores, contará com 24 consultórios médicos e de enfermagem e até 12 equipes de saúde da família. Considerada a maior unidade básica de saúde da família de Santa Catarina, a nova sede está sendo construída no bairro Paranaguá Mirim. A unidade possui 7,6 mil metros quadrados com 1.800 metros quadrados de área construída. Além disso, o espaço comportará 5 consultórios odontológicos, ampla recepção, farmácia, sala de vacinas, acolhimento e triagem, procedimentos curativos de coleta multiuso e também de agentes comunitários da saúde. Também haverá espaços de apoio, como sanitários, copa, vestiário de funcionários, salas de esterilização de materiais, sala administrativa, almoxarifado, depósitos de materiais de limpeza e ainda as obras iniciaram aí no ano de 2025, em março de 2025, de acordo com a Prefeitura de Joinville. A unidade básica está sendo construída para substituir unidades do Jardim Edilene e Estevão de Matos, atualmente em locais alugados. A Vila da Saúde terá pista de caminhada, parque infantil, academia ar livre, espaço coberto para práticas de atividades em grupo, pergolado e também orquidário e horta comunitária.
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12: Fala pessoal, e aí, como é que você tá? Tudo bem? Tudo certo? Semana começando, mais uma semana eu aqui junto com você nesta tarde bem legal de segunda-feira. Vamos lá, vamos começar.
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12: Muito bem, a Diza ainda está com o pezinho na lagoa. Tá de férias, tá de boa. E você aqui, ó, curtindo a programação da 89 desde a madrugadinha. Que legal, hein? É bom ter você aqui sintonizado em 89.5 no seu rádio. Você que tá ouvindo a gente pela internet, pelo nosso aplicativo, que não baixou ainda, não baixou nosso aplicativo, baixa aí 89 FM Joinville pra você levar a gente onde você for ouvir muita música boa no seu rádio. Uma ótima tarde pra você que tá chegando agora na frequência, você que tá aí trabalhando. Feliz a vida, seja bem-vindo, seja bem-vinda. Aqui as melhores músicas. Eu sou Nando, te faço companhia até as 6 da tarde com muita música. Hoje, dia 3, 3 de agosto. Começou o mês de agosto, hein? Agora sim, hein? Dia do capoeirista hoje. Você que é capoeirista, você que é tintureiro, hoje é seu dia também. Paranauê. É, hoje é dia do capoeirista, capoeirista. Ó. Seguinte, hoje é o dia para você participar aqui também da programação, porque eu tenho um presentão para você para começar bem o mês de agosto, tá? Kit da 89 FM. Eu tenho 2 kits da 89 FM e um com boné. Você vai participar agora. Vai mandar mensagem no nosso WhatsApp no 991210089. Já vai dizer, Nando, começou agosto e eu estou aqui junto com você. Então é nóis. Vamos se abraçar e só alegria agora. Porque vai começar o nosso...
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12: Com Eduardo Costa, imagina eu... Aqui na 89, sintonizado, ouvindo música, ganhando kit da 89, hein? Ei, o que achou dessa? Vem junto!

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0: 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Ô, miséria, o som aí da Maikarin aqui na programação do TPM. Gustavo Mioto com Fábio Júnior. Quem mais esteve aqui? O Hugo e o Guilherme também. As melhores músicas na sua tarde. Uma ótima tarde pra você. Tá chegando aí ouvindo a programação da 89 nesse TPM de hoje. Valendo prêmios pra você. Eu tenho o kit da 89 FM. O kit da 89 FM com um boné e tudo isso você participa aqui no 991210089, 991210089, certo? Gente, seguinte, segura aí mais um pouco, que vem aí depois do break, tem muitas novidades pra você, mas muitas mesmo, sabe por quê? Ele tá chegando trazendo novidades, vamos falar com um papo de música com ele, Arthur Falk Rosa, trazendo as novidades dessa semana. 89
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0: 89:02:23.
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1: Muito bem, senhoras e senhores, uma ótima tarde para você que tá aqui, quer conhecer as novidades musicais desta semana. Chegou ele, ele que tá trazendo novidades pra gente, Arthur Falk Rosa. Boa tarde, seja bem-vindo mais uma vez.
2: Tudo bem, Nando? Boa tarde. Boa tarde a Manu, a também ao meu pai Ney Rosa e a todos os ouvintes da 89 FM.
1: Com plateia e tudo hoje.
2: Com certeza. Daqui a pouco a gente vai ter ali nos stories da 89 FM os nossos bastidores aqui do Papo de Música.
1: Muito bem, Papo de Música chegando pra você que tá aí ouvindo e quer saber. Atenção, você quer saber o que, que tem de novidade essa semana? Porque o rapazinho, vou te falar, ele faz uma pesquisa, uma varredura aí nas nossas gravadoras e vou te dizer, só traz coisa boa pra gente, hein?
2: Ó, temos 4 novidades chegando. Tem música nova da Lauana Prado.
1: Lauana Prado.
2: Isso mesmo. Ela lançou música nova na quinta-feira, dia 30.
1: Certo.
2: E na sexta-feira, dia 31, ela deu luz ao filho dela, o primeiro filhinho dela, o Dom. É o nome da música lançada na quinta-feira.
1: Mas ela fez a música pra ele?
2: Pra ele, exatamente. Ela fez na quinta, lançou a música na quinta-feira de noite. E na segunda de manhã, ele veio ao mundo pra poder alegrar o mundo de Lauana Prado.
1: O cara já nasceu recebendo royalties musicais.
2: Isso mesmo. E a música fala justamente sobre o dom da composição.
1: Que legal.
2: Que agora ela disse que tá usando pra coisa que ela mais ama, que é o filhinho.
1: Que é o filho agora. Que legal, gente. Que legal. E você que tá aí ouvindo, vai poder ouvir Dom, da Lauana Prado, aqui na programação, que é mais uma novidade que a gente traz em primeira mão pra todo mundo que tá ouvindo.
2: Aí temos também Priscila Senna regravando Doce Mel com participação do embaixador Gustavo Lima.
1: Certo. Tá? Essa música aí, Doce Mel, não é regravação.
2: Do Calypso. É uma música do Calypso de 2007.
1: É uma regravação,
2: É uma regravação.
1: Que legal.
2: Isso. E em 2007 o Calypso gravou em Goiânia essa música, Doce Mel, fez bastante sucesso na época. E agora a Priscila Senna, que já foi cantora de bandas tecnobregas ali do Nordeste e do Norte, agora ela tá em carreira solo. Ela é conhecida como a Musa do Brega.
1: A Musa do Brega.
2: Isso. E aí ela tá se aventurando e como ela é muito amiga do Gustavo Lima, ela resolveu chamar ele para cantar junto, para dar aquela...
1: Aquele up na parceria,
2: Na parceria, exatamente.
1: Aquele up, né? Ainda mais com quem? Com Gustavo Lima.
2: Gustavo Lima. Fica mais fácil de fazer sucesso, né?
1: Imagina só. E tem mais novidades, né?
2: Tem o Sorriso Maroto.
1: Certo.
2: Com participação de Ludmilla e Gamadinho, trazendo a segunda parte do Sorriso Eu Gosto no Pagode. A música é Meu Plano.
1: Certo.
2: E aí eles estão trazendo agora o Sorriso Eu Gosto no Pagode Lado B.
1: Quem é esse Gamadinho aí?
2: Gamadinho, ele é um novo fenômeno do pagode.
1: Que isso. Legal.
2: Ele tem surgido com a música Instinto, que foi gravada com a Marvila também, dele.
1: Uhum.
2: E que foi a música que mais fez sucesso e que lançou ele nacionalmente.
1: Ele também é compositor.
2: Também.
1: Olha que legal, gente.
2: E
1: junto
2: aí,
1: com Ludmilla ainda.
2: Com a Ludmilla.
1: E Sorriso Maroto.
2: Só canetada.
1: Meu Deus do céu, os caras estão bem, né?
2: E aí, o Sorriso Maroto, eles já tinham gravado o Eu Gosto no Pagode com as principais músicas que eles mais gostavam. Assim, eles pegaram e montaram um repertório de gosto musical próprio, de grandes sucessos dos pagodes antigos e também do Sorriso Maroto. Fizeram uma mescla ali e lançaram o Sorriso Eu Gosto no Pagode. Agora eles pegaram o lado B. Que é um pouco menos conhecido e também pedindo para compositores amigos, por exemplo, o Gamadinho, me manda aí uma música que você acha que encaixaria aqui no nosso CD lá do B. Uma que até hoje ninguém abraçou, a gente vai abraçar e vai fazer virar.
1: Que oportunidade, hein?
2: E aí é Meu Plano, a música que o Gamadinho mandou pro pessoal do Sorriso Maroto.
1: Sorriso Maroto ainda, encaixar Ludmilla no meio do negócio ainda.
2: Vai vir coisa boa.
1: Fortíssimo. Os caras são inteligentes, hein? São inteligentes demais.
2: Não, muito bom, muito bom. E a nossa pancada da semana, Nando?
1: Yes.
2: Vem aí, Maiara e Maraísa, Já Te Namoro.
1: Certo.
2: Que tá sendo apontada pelos fãs das gêmeas como a sucessora de Medo Bobo. Medo Bobo foi a música inaugural delas, que também que lançou elas pro Brasil todo, assim. E agora... Os fãs acreditam que Já Te Namoro é uma música que agora vai ser a virada de chave na carreira delas, que vai ser um novo start para agora uma nova etapa aí das gêmeas, que inclusive elas fizeram esse álbum novo, tentando manter essa conexão com os fãs.
1: Que legal.
2: Elas estavam achando os shows muito frios, muito grandes, com mega produções. Agora elas tentaram dar uma reduzida no público e fazer essa aproximação com os fãs, tá dando certo.
1: Até porque elas estão mais magrinhas agora. Ó, e você que tá aí ouvindo vai conferir as nossas novidades, porque toda semana o Arthur vem pra cá e traz novidades pra gente, música nova, conta um pouquinho da história de tudo, né, de como que tá sendo foi a gravação, quem que tá cantando, quem é, quem não é, e vai tirando nossas dúvidas, né, Arthur?
2: Mesmo. Uhum. E a gente volta na próxima segunda-feira.
1: Próxima segunda-feira tem mais Papo de Música e eu vou te falar o seguinte. Essas quatro aqui já pode programar aí durante
2: já
1: todo o dia.
2: Porque 991210089.
1: Porque essas músicas aqui, nós estávamos ouvindo antes aqui, ó, eu vou te falar, uma melhor que a outra e agora a gente vai ouvir.
2: Pancada da Semana, Já Te Namoro, Maiara e Maraísa.
1: Valeu, Arthur. Nando.
2: Tchau, tchau.
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4: 89:46.
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4: Fala turminha, já de volta aqui na programação da 89 FM, Joinvilense de verdade. Vamos aumentar esse volume aí? Tá muito baixo. Aumenta mais.

0: 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É o seguinte, é o tempo todo, em todo lugar, e é você sempre ligado, ouvindo as melhores músicas. Esse é o TPM. TPM trazendo muita música pra você que ouve a gente. A sua participação também. O pessoal que tá mandando mensagem aqui, tá participando no nosso WhatsApp, valendo prêmios hoje, hein? Valendo o kit 89 FM. Tem um kit 89 FM com boné e outro kitzão só pra você. Tá bom? São dois kits, duas pessoas vão ganhar no final aqui do TPM. Ótima tarde pro Vanberto Cunning, lá do Itaú. Tá ouvindo a gente, ó. Começou agosto. Valeu, ô Vanberto. Um abraço pra você, obrigado aí pela participação. Boa tarde, Nando. Quero participar do sorteio. É o Antônio Marcos de Souza, do Ademar Garcia. E aí, Antônio, como é que você tá? Tudo bem? Ó, quem tá aqui também é a Casey Vitória. Oi, Casey. Como é que você tá aí? Estou trabalhando e ligado na 89 FM. Quero participar do sorteio. Segundou. Um abraço pra você, viu? Obrigado. A Jaqueline Maria de Braga Sanzon tá aqui ouvindo lá no Parque Guarani. Sintonizado ouvindo 89 também. O meu amigo Ricardo Denis em Piraberaba, sintonizado e ouvindo a gente. Boa tarde, Nando. Uma abençoada semana pra você também, viu? Obrigado. Oi, boa tarde. É a Andressa do Itinga, do Araquari. Tá ouvindo aqui, ó. Ótima semana pra todo mundo. Obrigado pela participação. A Nicole Godoy tá aqui também ouvindo a gente. Obrigado, Nicole. Oi, bom dia, boa tarde, né? É, boa tarde, ó. O Éder Adriano do Vila Nova que tá ouvindo a gente. Ele é motorista de aplicativo ligado na Melhor de Joinville. Quero participar do sorteio. Um abraço pra você aí que é motorista de app. Tá aí rodando pra cima e pra baixo, ouvindo a gente, curtindo a programação. Ah, que bom ter você aqui, ó. Chegou mensagem de quem? É dele, do Jairo Guimarães, do Bucarém. Oi, Jairo. Como é que você tá, meu querido? Também ouvindo a gente. Aquele abraço pra você, obrigado. Me coloca no sorteio. Mandaram aqui. É a Maria Antônia. Oi, Maria. Como é que você tá, Maria Antônia Tamarose? Ah, viu só que nome de rico? Que nome chique esse nome, meu Deus!
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0: Ai, ai, ai, a Caixa Misteriosa de hoje. Atenção, começando a Caixa Misteriosa. Você que tá ouvindo, se liga na dica. A dica 1, a dica de hoje. Eu passo a vida inteira no escuro, só mostro a minha cara. Ah, esse aqui já foi. Viajei. Né, moleque? Viajei aqui. Ó, agora sim, ó. Caixa Misteriosa de hoje. Vamos voltar a vinheta pra você falar agora. O que será que tem nessa Caixa Misteriosa? O que será que tem, hein?
1: Caixa Misteriosa.
0: Agora sim, Nandinho. Ó, anota aí, viu? Anota aí porque você vai ganhar um prêmio bem legal. Eu tenho quatro pernas, mas não ando. Ah, e posso até ter braços, mas nunca abracei ninguém. O que será que é que tem nessa caixa misteriosa? Manda aí a sua mensagem, seu nome completo, o seu bairro e você tá concorrendo. Sexta-feira tem um sorteio, viu? Vai anotando as dicas aí.
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0: Aí já era. Jorge e Matheus aqui no TPM na 89 FM.

0: Obrigado, gente.
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89 é Joinvilense de verdade, hein? Só música boa pra você, então vira, gente. Torre Eiffel com Guilherme Benuto e a Manu Batidão, Diego e Vitor Hugo e Jorginho e Matheus. Já volto.

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2: 89:35.
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2: E a primeira semana de agosto será com tempo instável em Joinville. A previsão indica predomínio de muitas nuvens, chuvas em diferentes períodos e poucas aberturas de sol ao longo dos próximos dias. Segundo o Aipagre Sirã, as temperaturas permanecem amenas durante a semana, com a mínima de 14 e 18 graus centígrados e as máximas variando entre 23 a 29 graus centígrados. A instabilidade aumenta novamente na sexta-feira, dia 7, quando a chuva começa a ganhar forças e as rajadas de vento pode chegar aí a 56 km por hora. A previsão para amanhã, dia 4, o tempo segue com muitas nuvens e há possibilidades aí de chuva durante ao longo do dia, com a máxima de 24 graus centígrados. Já na sexta-feira, a chuva volta a ganhar intensidade em Joinville. A previsão indica acúmulo de aproximadamente 2,7 milímetros de água e a rajada de ventos de 56 km por hora, mantendo o tempo instável no norte catarinense.
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2: Muito que bem, senhoras e senhores. E aí, você tá de boa nessa tarde de segundona, segunda-feira, dia 3 de agosto de 2026?
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2: É o tempo todo em todo lugar. Esse é o TPM com você até as 5 da tarde, só música boa pra você curtir a sua tarde bem legal de segunda-feira. Segunda-feira, você sabe que tem prêmios bons pra você, tem prêmio demais aqui, ó, pra você. Tem prêmio pra você e pra todo mundo. Aquele kit que todo mundo quer, todo mundo pede, todo mundo implora aqui em Joinville é o kit 89 FM mais o bonezão. Tem mais um kit pra você, são duas pessoas que vão ganhar. Pra participar é fácil, 991210089. Você pode mandar o seu oi, seu alô pra gente, pode participar da programação aqui da 89. Zé Orlando, tô ouvindo aqui, viu? Tô ouvindo aqui, quero ganhar o kit. Olha, olha, hein? Aproveita, manda mensagem aqui pra gente. Quem tá participando, mandando mensagem aqui pra gente também é a Adenir. Adenir lá do América tá ouvindo a gente. Oi, boa tarde pra você, boa semana, Adenir. Obrigado aí pela participação. O Sandro Rabuski do Costa e Silva tá ouvindo a gente, saindo do trabalho já ouvindo a 89 FM. O Kelvin Yuri lá do Panago. Ô Kelvin, como é que você tá, Kelvin? Tudo bem? Uma ótima tarde pra todo mundo. Olha, ele mandou aqui uma foto. Que é isso? Oi, Rafael, tudo bem? O Rafael tá ouvindo a gente aí, mandou um opa, opa pra você também. A Mauricida Silva do Bairririu tá ouvindo a gente, escutando 89 FM, quero participar do sorteio, tá concorrendo, viu? É só mandar mensagem, 991210089. Final do TPM, tem prêmios só pra você que participa. Então corre, manda sua mensagem.
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2: E o irmão da lua, amigo das estrelas, é o Zezé de Camargo aqui na 89, pra você aumentar o volume e cantar nesta tarde de segundona. Uma ótima tarde pra você.

0: 89 é Joinvilense de verdade. E as melhores músicas pra você é o som do Felipe, do Rodrigo, Esquina, Edi Brito e também o Samuel, com o Romance Rosa e o Zezé de Camargo aqui na programação. As melhores músicas no TPM, tá? De papo e música pra você que tá ouvindo. Tem prêmios, sim, tem prêmios pra você que ouve a gente. O nosso WhatsApp no 991210089, hein? Atenção, você que tá ouvindo, pode participar, pode mandar mensagem, porque tem o kit 89 FM e mais um bonezão pra você. Já volto. 89 FM.
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0: 89, 3:24.
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0: Tempo encoberto e a temperatura marcando 23 graus em Joinville.
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0: Fala turma, já de volta aqui na programação da 89 FM nessa tarde, tarde de segunda-feira. É aquela tarde que todo mundo gosta, né? É, sim, já é segunda, já é tarde. Vamos juntos!
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0: O tempo todo, em todo lugar, junto com você. E você pode mandar o seu oi, seu alô aqui na nossa programação no 991210089. Participar também, sabe do que? É a nossa caixa misteriosa. O que será que tem na nossa caixa misteriosa?
16: Caixa misteriosa.
0: É, deixa eu te dar a dica de hoje, dessa segunda-feira. Eu tenho quatro pernas, mas não ando. E posso até ter braços, mas não abracei ninguém. E aí, o que será que é essa caixa misteriosa, hein? A caixa Mister Case. O que será que tem na caixa? Você sabe, manda mensagem no nosso WhatsApp no 991210089. Já me responde, Nando, o que tem na caixa? Eu acho que é o TPM.
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0: Ao som do Panda.

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1: 89 é Joinvilense de verdade, é presepada da Maiara Imaraíza com a Marília Mendonça aqui na programação. As melhores músicas, o Tairone com Gustavo Mioto, educadamente, pense só isso, imagina se não fosse educado. As melhores músicas da sua tarde aqui no TPM, tarde, papo e música pra você. Deixa eu mandar um alô pra quem tá mandando um oi aqui. Mandou mensagem pra gente e põe no sorteio aqui, no, é o Sidney Alves Gavazzo do Panágua, tá ouvindo a gente aqui, ó, curtindo, na correria de sempre, né, Sidney? Um abraço pra você, obrigado pela audiência, tá sempre ouvindo a gente. Escuto praticamente 24 horas por dia a 89 FM, é sério? É o Thiago Alves Santana do Aventureiro. Ô, Thiagão, como é que você tá, Thiago? Tudo bem? Uma ótima tarde pra você, obrigado pela sua audiência. O Cristiano falando aí da 280, um trabalho. Eita, um abraço pra você, gostaria de participar do sorteio. Muito bem, tá concorrendo. Cristiano, um abraço pra você lá na 280, ouvindo a gente, na BR-280. Como é que tá a BR? Tá parada? Tá andando? Ô, Mauricida Silva, lá no bairro Iriu, tá ouvindo a gente. Um abraço aí pra vocês, obrigado pela audiência. Sempre sintonizado ouvindo a gente, obrigado. A Gabriele tá aqui também, lá no bairro Vila Nova. Tá dizendo, ó, hoje que tem na nossa caixa misteriosa, tá respondendo, isso que é cadeira, será que é? E você aí, será que é? Já anotou as dicas? Já já eu volto. 89 FM.
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1: 89:43.
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1: O tempo encoberto, a temperatura marcando 23 graus em Joinville.
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2: Fala turminha, já de volta por aqui com mais músicas no seu rádio. Essa é 89FM e esse é o Top, o TPM, com muita música legal pra você ouvir. Você pode participar aqui, viu? Vem junto. 89FM. Joinvilense de verdade.
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1: Essa moda é apaixonada demais. Eu não queria viver uma história dessa não, viu?

0: trabalho apaixonado demais, hein?
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Muito R$89,00, vem Vinense de verdade. É ele, o Tarcísio do Acordeon com Fernando e Sorocaba, só não divulga. Mari Fernandes com Paula Fernandes aqui na programação. Ainda não tô pronta. E o Diego e Vitor Hugo desbloqueado aqui na programação. O nosso TPM, tá de papo e música, com muito som pra você. Valendo o kit da 89FM, mais um bonezão pra você que ouve a gente e participa, hein? Pode mandar sua mensagem no nosso WhatsApp no 991

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1: 89.41.
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9: E falar pra você, atenção, você motorista que tá ouvindo a 89 hoje. Atenção, se prepara, sabe por quê? Porque na quarta-feira, você que pretende pegar aí a BR-280 em Guaramirim, na manhã de quarta-feira, dia 5, deve ficar atento. O trânsito será interrompido temporariamente em um trecho da rodovia para a realização de serviços relacionados a obras da infraestrutura local. As intervenções acontecem entre 8 e meio-dia, na altura do quilômetro 43, sentido 101 Guaramirim. Durante esse período, o fluxo de veículos será controlado pelo sistema Pare-Siga, com paralisação rápidas para permitir a descarga de materiais. Segundo o DENIT, a operação é necessária para viabilizar um acesso provisório que será utilizado na implantação de postes destinados ao remanejamento da rede elétrica. Embora as interrupções sejam breves, a expectativa é que de lentidão, né, nos momentos em que o tráfego precisa ser totalmente bloqueado para execução dos trabalhos. Então você que é motorista, fique atento.
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9: Oi, de volta!
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9: Uma ótima tarde pra você ligado aqui na 89. O rádio que não desliga nunca, né? Você que tá aí ouvindo a gente, seja bem-vindo. Uma ótima tarde.
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9: Me conta aí, já tomou café? Cafezinho da tarde, já tá de boa? Já recuperou as energias para mais umas horinhas aí? Você que tá trabalhando, tá curtindo aí a programação da 89, tá aí de boa? Você no seu comércio, oi gente! Seja bem-vindo, você que é motorista de aplicativo ouvindo a gente também, obrigado pela carona, sempre ligado, ouvindo a melhor de Joinville, o tempo todo, em todo lugar, essa galera ouve a gente. Que bom ter você aqui, você que é capoeirista, hoje é seu dia, parabéns. Você que trabalha aí como tintureiro nas facções por aí, ó, hoje é seu dia também, tá? Você que tá aí ouvindo, hoje é seu dia, porque hoje é dia do capoeirista e também dia do tintureiro, tá? Tá bom? Então parabéns pelo seu dia, obrigado pelo seu trabalho. E você que tá aí ouvindo a gente, curtindo a programação, sabia que você pode ganhar prêmios aqui na programação da 89? É isso mesmo, você pode mandar aí o seu aluno no nosso WhatsApp no 991210089. Já pode me dizer, Nando, ó, o seguinte, eu tô aqui ouvindo, tô curtindo e me manda a dica aí da caixa misteriosa, porque eu quero descobrir o que tem nessa caixa essa semana. E eu vou falar o seguinte.
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9: A nossa Caixa Misteriosa hoje tá mais fácil do que você imagina, sabia disso? Ó, a dica de hoje, para começar essa semana, eu tenho quatro pernas, mas não ando. E até posso te... Até posso ter braços, mas nunca abracei ninguém. Ô dó, que será que é? Você sabe? Manda aí mensagem 991210089 e participe!
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9: E o sangue de gelo do Leonardo aqui na 89, pra você embalar o seu dia, a sua tarde aqui. Aumenta o volume!

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1: Para todas as mulheres seguras.

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2: 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Alô, Virgínia, aqui na programação pra você é o Grupo Chocolate, turma do Pagode, Luan Santana, Simone Mendes e o Leonardo aqui, ó. Só música boa pra você que tá curtindo, vindo a gente no seu carro, em casa, tá indo no trabalho, tá de boa, ouvindo. Hoje o TPM, o Leandro tá aqui, tá ouvindo, né? Ô, Leandro, e aí, como é que você tá, Leandro? Tudo bem? Leandro Eugênio lá do Vila Nova, sintonizado vindo 89. A Marilda Ribeiro do Panágua tá aqui ouvindo a gente. Oi, Marilda, como é que você tá? Tudo bem? Boa tarde pra você. Quem mais aqui mandou oi? Boa tarde, TPM. Tá aqui, ó, ouvindo. Só não colocou nome. Cadê o nome? Cadê o nome? Muito bem, quem mais aqui? O Cadu tá ouvindo a gente. Oi, Cadu, tá de boa também? Um abraço, obrigado pela sua audiência aí, tá sintonizado, ouvindo 89 no seu carro, em casa, no trabalho. Quer participar? Já sabe, 99121-0089.
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2: 89,4 e 20.
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2: Tempo encoberto, a temperatura marcando 23 graus em Joinville.
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2: Uma ótima tarde pra você ligado aqui na 89. É Joinvilense de verdade, já sabe que aqui só tem música boa. Então aumenta mais esse volume aí, porque...

0: E por aqui só tem música boa e é o seguinte, a sua participação também no 991210089, valendo o kit 89 FM, tem mais um bonezão, um kit pra você. Você que tá aí ouvindo já pensou, dá aqui esse bonezão, eu tenho aqui ó, eu tenho. Então participa, manda aí essa mensagem, no final dessa hora tem sorteio, dá tempo pra você participar, viu?
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2: Essa é forte, hein?

0: 89 é Joinvilense de verdade. O som pra você aí dos 6 graus abaixo de zero. Pense num frio congelante. É o Breno e Caio César com ele, Matheus e Cauã, os dois. É essa galera. Breno e Caio César, eu conheço eles há mais de 15 anos. Só pra ter uma ideia, mano, eu sabia disso? Verdade. Encontrei Breno e Caio César em Londres, pra você ter uma ideia. Eu tava lá pedindo, lá ele também tá. Breno e Caio César aqui na programação da 89. E você continua participando porque daqui a pouco tem um sorteio pra você do kit 89 FM. 89 FM.
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0: 89:04:37.
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0: Tempo encoberto, a temperatura em 23 graus.
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2: Fala, turma! Já de volta aqui na programação da 89, nessa tarde bem legal de segunda. É o TPM, continua.
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1: Existe uma teoria que se chama 90-10, onde uma pessoa tem 90% daquilo que você procura em alguém. Só que você foca naqueles 10% que falta. Aí você sai pra rua, se aventura, e realmente você encontra aqueles 10%, mas não se deu conta que perdeu os 90%.

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As melhores músicas pra você. Opa, cadê eu? Cleiton e Romário aqui na programação pra encerrar o nosso TPM de hoje, nessa edição de segunda-feira, pra você que tá aí curtindo, ouvindo a gente no seu carro, em casa, no trabalho, tá aí sempre sintonizado. E agora o sorteio pra você, sorteio de quem tá levando prêmios pra casa. Nós temos aí o kit da 89 FM, o kit com um boné e um kit sem um boné. O kit com um boné saindo pra você, final do telefone 2307. Mora no bairro Itaúm, parabéns pra você, o Daniel. É o Daniel, nosso ouvinte, Daniel. Parabéns, Daniel, parabéns. Agora o kit da 89 saindo pro Jarivatuba. Quem mora lá? Mora lá e final do telefone é o 1239. É você que vai fazer a festa. Guilhermão, parabéns ao Guilherme. Faturou aqui, ó, kit da 89 FM também. Gente boa, seguinte, continua ligado aqui na 89, porque daqui a pouco, sabe o que tem? Tem o nosso Top 89, hein? As melhores músicas pra você, selecionadas a dedo pra você cantar. Já volto, é rapidão.

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2: 89, 4h58.
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6: Muito bem, senhoras e senhores, no ar para você o nosso Top 89. Você pode aproveitar e mandar mensagem pra gente no nosso WhatsApp no 991210089. Já diz aí, Nando, tô ouvindo aqui, hein? Tô curtindo o Top 89 porque só tem música boa. Música selecionada a dedo pra você cantar. Sabe aquela que você canta o dia todo? Cantou o final de semana inteiro? Você vai ouvir aqui no Top 89. Tem novidades, tem muita coisa boa. Então aumenta o volume. Começar assim, ó. Pega o beco com Felipe Rodrigo.

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1: Joga a mãozinha no céu, Manaus.
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0: gostou, faz barulho pra Danilo e Davi.
1: 89, é Joinvilense de verdade. Danilo e Davi aqui na programação com Fernando e Sorocaba. Paga pau, menos é mais, saudade inconveniente. Eu sou do Lua Santana. É o Top 89 aqui na programação pra você que tá ouvindo a gente, curtindo em todo lugar. Uma ótima tarde pra você. Top 89 volta já já. Espera aí.
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1: 89, 5 e 17.
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1: Levantamento do Tribunal de Contas de Santa Catarina aponta que 70% dos municípios estão expostos a desastres climáticos. 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
12: Muito bem, vamos para a previsão do tempo. Atenção, amanhã, terça-feira, dia 4, sol com muitas nuvens durante o dia e o período de céu nublado. Noite com muitas nuvens, amanhã tem possibilidade de chuva, hein? 17 graus é a mínima, 24 graus é a máxima.
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12: Aí, Júnior. 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

0: andando pela nossa cidade, tem algum relato, você já pode participar aqui também, viu? Manda sua mensagem no 991210089, você do seu bairro aí, você das cidades vizinhas também, quer participar? Pode mandar sua mensagem no 991210089. Daqui a pouco começa Joinville em Foco com ele, Marco Aurélio Braga, e aqui continua o nosso Top 89 depois do break.
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0: 89:05:37.
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89 FM, a Joinvilense de Verdade, Pericles e a Ana Castela. Aqui na programação simplesmente acontece Gustavo Mioto, Hugo e Thiago, Murilo Ruf, Léo Babinotti com Danilo e Davi. É música boa pra você curtir aqui no nosso Top 89. Você que tá ligado, ouvindo a gente em todo lugar, uma ótima noite pra você. Já é noite, né? Quase noite, ó. Quase boa noite. Vem aí, sabe quem? Ele, Marco Aurélio Braga, e a edição dessa segunda-feira do Joinville em Foco, para trazer muita informação para você que acompanha a programação da 89. Eu volto amanhã às 2 da tarde aqui na programação da 89. Um abraço.

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3: 5:58.
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0: Boa tarde, Joinville. Boa tarde, toda a região norte de Santa Catarina. Agora, 6h04. Está começando o Joinville em Foco, com muita informação e comentários com credibilidade que você só ouve aqui na 89 FM, a número 1 na Rádio Joinville. 89 FM. Muito obrigado também, seja bem-vindo aos ouvintes da 89 FM, os mais ligados, os mais atentos na rádio em toda a região norte de Santa Catarina. E muito obrigado por você que esteve até agora ouvindo a programação musical da 89 FM, comandada pelo meu amigo Nando, que agora está aqui no comando técnico e de olho no WhatsApp para você participar. Porque, como eu sempre digo, vocês, ouvintes, são nossos olhos e a nossa voz pelas ruas da cidade. WhatsApp 991210089. Mande a sua mensagem curta de áudio ou também por escrito, né? Rapidinho. O escrito pode ser um pouquinho mais longo, né? Pode escrever um pouquinho mais. Mas pra gente conseguir colocar seu áudio no ar, aquele áudio ali sintético, né? Com seu nome, seu bairro, a sua identificação. E também mande aqui como é que tá o trânsito da cidade. Hoje, segunda-feira, tá voltando ao normal aí, porque as aulas estão retomando, né? A iniciativa privada, o ensino privado já voltou hoje, né? E amanhã, 80 mil alunos da rede municipal de ensino retornam às aulas. Hoje foi os professores, né? Dá aquela ordem na casa. Amanhã é receber os alunos aí para mais uma sequência do ano letivo, aí no segundo semestre. Agora é a reta final, agora é aquele último gás. A gurizada tem que agora se adaptar e acordar, né? E vamos lá, vamos começar a trabalhar e eu, Marco Aurélio Braga, estou muito feliz e vou na sua companhia com muita satisfação até às 7 horas da noite. Vamos juntos nessa segunda-feira, 3 de agosto de 2026.
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0: No momento, a temperatura em Joinville marcando 21 graus, a temperatura neste momento, olha, a previsão do tempo é essa, né? Nos próximos dois dias, essa mesma previsão de hoje, tempo nublado, tempo bom, tempo seco, 24 graus, aquele nublado, né? Bem fechado, teve hoje, durante o dia o sol apareceu timidamente, amanhã a previsão é a mesma coisa, hein? Mínima 17, máxima 24, também zero de chuva, tempo, céu nublado. Quarta-feira, a mesma coisa, aumenta um pouquinho a temperatura na quarta-feira, chega a 26 graus. E aí, na quinta-feira, a previsão é chuva. Quinta e sexta-feira, aí aumentando a instabilidade no tempo com chuva aqui na nossa região. E o pessoal tá de olho no El Niño, né? O El Niño aí que se aproxima. Segundo os meteorologistas e os institutos meteorológicos, o El Niño já começa a ter influência aqui na região sul do país e principalmente a parte mais aí aguda, vamos dizer assim, a mais grave do El Niño, tá marcada aí para final de agosto, início de setembro e outubro. Então, todas as prefeituras aqui do sul do país estão atentas, estão ligadas aí aos movimentos que podem provocar El Niño. Aqui em Joinville também, hein? Estão limpando vala, limpando boca de lobo, dando aquela desassoreada nos rios aí. É preciso chamar muita atenção aí para esses casos aí. E a gente fazer a nossa parte também, né? Os moradores aí, dar aquele tapa ali no telhado, ver como é que estão aí as calhas, se não tem nada entupido, dar uma limpada no quintal e principalmente você que está nas ruas aí da cidade, não jogar aquele papelzinho pela janela, né, gente? Vamos com calma também, vamos guardar, vamos cuidar do meio ambiente e cuidar principalmente da cidade de Joinville. Ó, e falando aí em educação, a Secretaria Municipal de Educação divulgou hoje a lista de 104 crianças pré-classificadas para as vagas nos centros de educação infantil aqui da cidade, conveniados do município. Os conveniados são 43 vagas integrais, 61 vagas parciais para berçário, crianças de 4 meses completos até 1 ano e 11 meses, e no maternal até 3 anos e 11 meses. A lista completa está disponível no site da Prefeitura de Joinville, joinville.sc.gov.br, e se a criança estiver entre os pré-classificados, os responsáveis poderão aguardar pelo contato da Secretaria da Unidade para agendar entrega da documentação presencial e também gerando oficialmente a matrícula. Caso as crianças não apareçam na lista dos pré-classificados, os familiares podem realizar alteração no cadastro para continuarem participando das novas chamadas para preenchimento das vagas em CIs municipais e também nos conveniados. É sempre aquela disputa, né? Por creche aí, a mãe e o pai que trabalham, não tem onde deixar os filhos, principalmente no período integral, que é a grande procura. Tá aí, aí a prefeitura também abrindo novas vagas, também abrindo novos CIs, né? Novos CIs vão ser inaugurados aqui em breve na cidade de Joinville para essa demanda, que ainda é grande aqui de CIs e creches para as crianças da cidade.

0: E a volta às aulas, em 80 mil alunos retornam amanhã à rede municipal e as escolas ganham uma escola reformada, 11 milhões de reais. É o valor de uma reforma de uma escola que será entregue amanhã pela prefeita Rejane Gambin. As aulas começam principalmente aí na rede pública, 80 mil alunos que voltam às aulas depois do recesso, nessa terça-feira, em 168 unidades escolares e 58 centros de educação infantil, conveniados com a prefeitura. Para marcar a data, a prefeita Rejane Gambin e o secretário de Educação, Diego Calegari, receberão os alunos às 7h30 da manhã na Escola Municipal Dr. Abdon Batista, na Rua Petrópolis, lá no bairro Petrópolis. Logo em seguida, a Prefeitura de Joinville realiza um evento de inauguração das obras de reforma e ampliação da Escola Abdon Batista e um investimento aí de 11,7 milhões de reais. A unidade foi ampliada em 1.200 metros quadrados, com construção do novo espaço e salas de aula, espaço maker, laboratórios de artes, além de reforma de uma área de quase 3 mil metros quadrados. É, e aí o trânsito tem aquela transformação, né? Você imagina, o trânsito estava tranquilo. Agora 80 mil crianças nas ruas, aí o pai levando o van, aquela confusão toda. A cidade ganha outra composição, né? Já pelas primeiras horas da manhã. É o pessoal deixando os alunos, os filhos nas escolas, é buscando, é van, é toda aquela questão aí que a cidade precisa aí se adaptar com a volta às aulas. E também um teste aí para as mudanças de trânsito, principalmente a rotatória lá da rua da Avenida Santos Dumont, ali do encontro com a Dona Francisca, João Colim, Blumenau, agora com o aumento do trânsito. Vamos ver como é que vai ficar a adaptação ali do trânsito na rotatória. Por enquanto está funcionando. Com algumas reclamações, ali reclamaram ali do asfalto, que não está nivelado, alguém ali está fazendo algumas reclamações, mas de linha geral, por enquanto, nenhuma nova manifestação aqui do jornalismo da 89FM. Tá passando. Eu passei lá final de semana, mas final de semana é aquela beleza, né, Nando? Aquela tranquilidade no trânsito ali, vai que vai. Mas agora com o trânsito mais intenso aí, principalmente agora no final da tarde, é outro papo. Vamos com ouvinte na linha, sempre com prioridade aqui no jornalismo da 89FM.
1: Fala, Marco. Boa noite. Boa noite. Gilberto na Brasília. Oi, eu queria saber por que que a rua Jativoca aqui não foi asfaltada. Uma das ruas mais antigas também dentro de Joinville aí, que ela tá até hoje só na base da terra, mano. Entendeu? Ninguém olha. Chega na época da eleição aí, candidato a vereador, diz que vão fazer isso e aquilo, cara. Prefeito chega aqui, cara, até o Udo tava aqui, ó, e não fez nada, cara. Não fez nada pelo beco aqui, pelo bairro aqui do Jativoca aqui. Essa rua aí já era pra ter sido asfaltada, mano. Tô vendo aqui que os outros bairros crescem, só aqui que não cresce nada, mano. É fogo, dá uma decepcionada. A gente, é toda a vida sempre assim, mano. Qualquer rua dentro de Joinville aí tá sendo asfaltada. Os caras vão lá pra de casa, já tá sendo asfaltada. E aqui, cara, no nosso bairro aqui, tá defasado.
0: Tem razão, nosso ouvinte aqui. Obrigado pela audiência, obrigado pelo desabafo e obrigado pelo alerta, principalmente. Olha, a rua Jativoca, desde ali do trilho do trem ali no Nova Brasília, depois que vai entrar pro Jativoca, eu conheço bem a região lá, cobri várias enchentes lá no Jativoca também, deixou muita gente ali desabrigada no Jativoca, no tempo ali que o pessoal ficava abrigado na escola ali do Jativoca, cobri muita enchente ali no tempo que eu trabalhava no Jornal Notícia, e olha, passou o governo, entrou o governo, passou, como ele disse, ó, passou o governo Udo, passou agora praticamente uma gestão inteira do Adriano Silva, e vamos um pouquinho mais atrás, passou Carlito, passou Tebaldi, ninguém asfaltou ali o Jativoca. Agora o motivo que é curioso, né? Por que que não asfaltaram o Jativoca, pelo menos até a escola municipal ali? Esse é um questionamento importante do nosso ouvinte. Foram deixando de lado, e olha, ali tem escola, tem igreja, tem um posto de saúde, tem moradores ali, comunidade grande, e até agora não saiu nada do asfalto na rua Jativoca. Até a Arataca, hein? Não até, né? A Arataca vai ser asfaltada agora. Saiu o edital da Prefeitura de Joinville, você ouviu aqui no jornalismo do 89FM já na sexta-feira, quando informei aí que a licitação da Arataca foi publicada. 6 milhões de reais para soltar dois trechos da Arataca que liga praticamente o bairro Vila Nova ao bairro São Marcos, uma estrada importante, importantíssima, ali que vai ligar dois bairros ali, fugindo do congestionamento, principalmente da 15 de novembro e também da BR-101. Importante, essa via vai ser asfaltada, tem emenda parlamentar ali envolvida também, aí de um deputado que não é daqui de Joinville, hein? E ó, cerca de 1 milhão de reais para asfaltar uma parte da Estrada Arataca, e agora vai sair, abrir o edital na prefeitura. Mas em contrapartida, vamos falar do Jativoca, nada de asfalto. Vamos ao intervalo comercial, daqui a pouquinho a gente volta, hein? Tem muita notícia, vou falar de política ainda. Olha, o pessoal tá se... Eu fiz uma listagem aí de quem é candidato a deputado estadual, deputado federal. De manhã eu falei, a lista já aumentou, hein? Porque era o pessoal me ligando aí de manhã, mas Marcão, eu também sou candidato? Não, Marcão, eu também sou candidato. Olha, eu sou candidato pra cá, eu sou candidato pra lá. Olha, a lista já tá aumentando aí. Diminuiu em comparação a 2022, mas deu uma aumentada na lista. E eu falo pra você, depois do intervalo comercial, fica com a gente. A gente participe, mande seu WhatsApp pra gente. 89 FM.
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0: Agora, 6h16.
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0: Muito bem, estamos de volta agora às 6 horas e 18 minutos aqui em Joinville. Virou reloginho, hein? 6 horas e 19 minutos nesse momento aqui em Joinville. Temperatura subindo, né? Temperatura alta nesse momento, na casa de 21 graus aqui em Joinville. Nessa segunda-feira, começando a semana, um abraço pro meu amigo Jackson Zanco, ligadinho aqui na 89 FM. Líder em todos os horários, é, Jackson Zanco, não é fácil. Olha, e a gente tá aqui recebendo mensagens também do pessoal falando do asfalto, hein? A licitação da Jativoca não saiu, saiu da Arataca, da Jativoca não saiu porque eu tô monitorando. Olha, saiu o edital de rua aqui, eu tô de olho, né? Olha, aqui a gente, porque é muita gente reclamando aí de buraco, a gente tá sempre de olho nas licitações aqui envolvendo asfalto em Joinville, pavimentação, repavimentação, como a gente sempre fala, né? Tem ruas aqui em Joinville que precisam, obviamente, de uma recapitulação. É tirar o asfalto velho e botar asfalto novo aí, porque já tá bem desgastado. Um exemplo disso é a Monsenhor Gersino, uma rua difícil de asfaltar, hein? Cá pra nós, hein? Grande trânsito ali, vai ser uma complicação, tem que ter uma logística importante ali, em outras ruas da Zona Sul da cidade. Você que está transitando agora nesse momento pela Monsenhor Gersino, Florianópolis e Guanabara, você sabe o que eu estou falando. É trânsito intenso todos os dias, de manhã, para sair dos bairros e também na hora de chegar para cá. Se é que o trem não está passando. Olha, vamos com ouvinte na linha, tem prioridade.
1: Boa noite, Macoelho, tudo bem?
0: Tudo.
1: Aqui é Rex Garuva. Opa. Você deixou as imagens que eu passei para vocês aí, que eu tava sexta-feira para Joinville aí, né? Na volta passei e fiz esses vídeos aí, ó. Falei que saiu daí pra sentir o BR, né? Daí mandei o vídeo para vocês aí, ó, para vocês visualizar aí. Que em algum lugar tá acesa as lâmpadas, né? E eu depois, até o finalzinho da pra entrar na BR, daí já tudo apagado ali, pra direita, né? Tudo apagado ali, os postes. Tem postes de luz, tudo aí, com a luz ali, mas não tem as luzes ligadas. Valeu, abraço, Jackson, tem luva.
0: Obrigado, Jackson. Área industrial, né? Quem vem da BR-101 vai para Iporto, a iluminação ali tá precária, principalmente ali nas... Olha, tem iluminação precária aí no acesso ali do Distrito Industrial, iluminação precária também no Eixo Sul. Recebemos informação hoje também dos nossos ouvintes, o Eixo Sul, como eu sempre estou falando, né? Questão de iluminação no Eixo Sul, pessoal que aproveita nesse momento aí, o pessoal que está fonezinho de ouvido, caminhando ali pelo Eixo Sul, dando aquela caminhada, vai até lá, BR-101, volta. Pessoal do Profip, tem muita gente que caminha ali, faz aquela corrida, dá aquela caminhada, mas uma escuridão danada, o pessoal já não está nem caminhando mais. E o pessoal está preocupado ali no Eixo Sul. Outro local que eu passei final de semana completamente escuro, e aí é furto de fiação, hein? É o Parque da Cidade. Falei hoje de manhã no programa Ponto de Partida. Parque da Cidade no setor ali do Sambaqui, Ponte do Trabalhador, mais uma vez na escuridão, hein? Eu tava elogiando aqui que tava bonito, tava bem iluminado, tava dando seguro, tinha até gente brincando ali à noite, e agora novamente numa escuridão danada desde sexta-feira. Passei por ali duas, três vezes no final de semana e tudo apagado novamente no Parque da Cidade. É o furto da fiação, né? Tem um comércio aí lucrativo por trás aí desse furto de fios aqui em Joinville. Olha, se alguém tá furtando é porque alguém tá comprando. Se alguém tá comprando é porque tem lucro. Alguém tá faturando e faturando muito aí com essa questão do furto de fios aqui em Joinville. Até agora nós estamos cobrando aí uma resposta. Aí precisa ter uma investigação policial mais forte aí, mais profunda, para saber o destino realmente dessa fiação que é furtada em Joinville. Não só a fiação, como também portões de garagem, né? Lixeiras que são roubadas aí das comunidades. A gente recebe aqui muitas reclamações aqui, bairro Fátima, Ademar Garcia, pessoal do Guanabara, pessoal do Petrópolis, pessoal aí do bairro Glória. Tá todo mundo preocupado aí com esses pequenos furtos da criminalidade aqui na cidade. Temos ouvinte? Nando, coloca no ar.
2: Olá, boa noite, boa Marcão. Noite. Boa noite. Aqui, falando, o rapaz falando aí do Jativoca. Sim. Hoje saiu um edital a respeito da pavimentação da Jativoca. 3.000 e alguns metros ali, agora não lembro de cabeça certinho, mas sei que hoje saiu o edital já para, acho que para a contratação, para pavimentação asfáltica ali. Valeu, Gilson do Fátima.
0: Gilson, olha, Gilson, acabei de ver aqui, eu tô com o site da prefeitura aberto aqui na minha frente, os editais, tô acostumado a olhar aqui os editais da prefeitura, não tem ainda aberto o edital da estrada de Ativoca, não tem nada aberto por enquanto. Tem, como eu disse aqui, da estrada Arataca, foi aberto aí o edital da estrada Arataca, já na sexta-feira, uma reivindicação antiga aí dos moradores ali, principalmente do que vai para o São Marcos, ou também do bairro Vila Nova, mas do Jativoca ainda não saiu. O que tem aqui é o trecho 1, trecho 2 da estrada Arataca, 6 milhões de reais, e pavimentação asfáltica aqui da rua, da rua Servidão Rolando Lipinski, Servidão Judite Coutinho, aí que são as últimas licitações aqui publicadas pela prefeitura. Eu estou olhando agora neste momento. Quando sair da Jativoca, a gente divulga, né? Porque é importante aí a questão desse asfalto na estrada Jativoca. Temos ouvinte na linha.
3: Boa noite, Marcão. Boa noite. Cara, é o seguinte, sobre a rua Jativoca ali, pelo relato de alguns moradores que já me passaram isso aí, foram vários já, tá? Eles me falaram que essa rua lá na prefeitura consta como asfaltada. Então já foram lá, já fizeram reunião, isso vários já me falaram isso. E chegaram lá, não, essa rua ela consta como asfaltada e não tem como abrir licitação para uma rua que já consta como asfaltada. Então quer dizer que algum governante, algum prefeito, alguém pegou esse dinheiro que era para essa rua ser assaltada, embolsou o dinheiro, ou sei lá, fez o quê, e colocou lá no registro como assaltada. Por isso que eles não abrem licitação nova. Diogo, motorista de aplicativo, se você puder dar uma verificada nisso e passar para nós em qual governo foi feito isso, só para nós ficar de olho aberto, né? Em quem a gente vai dar ou não. O nosso voto aí. Mas isso já faz anos já. Valeu!
0: Olha, Diogo aí, motorista de aplicativo, muito obrigado pela audiência. A todos os motoristas de aplicativos que são muito ligados aqui no jornalismo da 89 FM. Olha, eu vou atrás dessa informação, hein? Conheço algumas pessoas dentro da Secretaria de Infraestrutura Urbana aqui de Joinville e vou fazer minhas pesquisas aqui. Olha, eu posso trazer informação ainda hoje aqui, ainda nessa edição do Joinville em Foco. Se eu não trouxer agora, eu trago amanhã, com certeza absoluta, porque agora me intrigou, né? Essa informação do Diogo. Olha, Diogo, assim, eu não estou duvidando aí da sua informação do que estão falando aí pelo bairro. Acho pouco provável, né, de ter na prefeitura uma rua tão importante que é o Jativoca, uma rua, né, tão importante que eu digo assim, é muito frequentado, principalmente nas questões das enchentes também, ali na região. Já ela tá como na prefeitura inscrita como asfaltada e ela não tá asfaltada. De repente isso acontece muito, aquelas ruazinhas pequenininhas, aquelas trechinhos ali que eram emendado ali, que ficaram com asfalto até pela metade, depois não completaram. Isso até acontece, até vou dizer pra você que eu não sei se hoje é tão comum assim, mas acontecia muito alguns anos atrás. Agora a Jativoca, com todo aquele trajeto ali, com toda aquela extensão, é muito difícil. Mas eu vou atrás da informação, também não vou deixar passar batido, vou atrás. Olha, a Jana aqui também tá falando, a Janaína lá do bairro Nova Brasília, tá dizendo o seguinte, a minha cunhada mora no Jativoca, me contou a mesma coisa que este ouvinte acabou de falar, essa rua consta como asfaltada. Ah não, eu vou atrás, agora eu vou atrás, é uma questão de honra. Não pode, né? Vamos lá, vamos buscar essas informações aqui, já vamos entrar em contato com o pessoal da Secretaria de Infraestrutura Urbana para saber a situação da rua Jativoca. Olha, teve debate hoje na Câmara de Vereadores de Joinville sobre a coleta de lixo, hein? Tem moradores reclamando aí da coleta de lixo em Joinville e chegou na Câmara de Vereadores através do vereador Henrique Deckmann. Olha, a questão do lixo aí, a questão regular do lixo, eu ouvi o Henrique Deckmann hoje falar no plenário da Câmara de Vereadores aí reclamando, que diz que teve uma observação, ele foi lá, falou, teve mais uma e agora não tem mais como controlar aí. Ele protocolou um pedido de informação na Câmara de Vereadores para cobrar esclarecimentos sobre possíveis irregularidades na coleta convencional e seletiva de resíduos aqui no município. O documento relata que o gabinete recebeu inúmeras reclamações de moradores de diferentes bairros da cidade sobre o descumprimento do cronograma da coleta. Segundo relatos locais, que o que antes recebiam a coleta convencional 3 vezes por semana passaram a ser atendidos em diversas ocasiões, apenas 2 vezes ou menos. Também foram registrados intervalos considerados excessivos entre as coletas, como a realização de serviços na sexta-feira e a retomada apenas na quarta-feira da semana seguinte, o que provocou um acúmulo de resíduos nas ruas e em imóveis. O pedido também destaca reclamações de que a coleta seletiva não estaria sendo realizada nos dias e horários divulgados, deixando os materiais recicláveis expostos em por longos períodos. Essa aí é um pedido de informação do vereador Henrique Deckmann. Olha que está deixando aí muita gente preocupada aí com a questão da coleta de lixo aqui na cidade de Joinville. E o documento, o vereador, que é da base, que é do MDB, pede aí a imediata regularização dos serviços com reforço das equipes e da frota sempre que necessário, além da ampla divulgação à população de qualquer alteração nos dias e horários da coleta. É a coleta de lixo aqui de Joinville. O pessoal tá reclamando, o pessoal tá preocupado. Olha, teve um assassinato aqui em Joinville, hein? Logo nas primeiras horas da manhã, a gente retratou aqui um assassinato que ocorreu no bairro Jardim Sofia. E foi uma mulher, hein? Uma mulher aí que acabou assassinando um homem no bairro Jardim Sofia na madrugada, na noite de ontem para hoje. Era um homem de 47 anos que foi morto a facadas no bairro Jardim Sofia. E aí imagens de câmera de segurança mostraram o momento em que era um homem, um empresário identificado como Claudemir Rames, entrou em confronto com um casal. Nas imagens, o possível ver um dos homens trocando empurrões e socos. Em seguida, uma mulher vai até a caminhonete de Claudemir e começa a furar os pneus. Ao perceber a ação, o empresário parte para cima dela e o marido interfere novamente na briga, enquanto a mulher aproveita a distração de Claudemir com a faca e aí desfere facadas, levando o homem à morte. Violência no bairro Jardim Sofia e briga de casal. Olha, vamos ao intervalo comercial, daqui a pouquinho a gente volta e vou falar aí que o movimento ocupou um casarão abandonado aqui em Joinville, hein? Olha, o pessoal tá invadindo ali um prédio particular, aí do chamado Movimento Mulheres Olga Benário. E o imóvel aí, o pessoal quer ser chamado aí de Ocupação Mulher Operária. Você vai saber de tudo depois do intervalo comercial. Já voltamos. 89.
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0: Agora 6h32.
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Estamos de volta agora às 6 horas e 35 minutos em Joinville, 21 graus nesse momento na cidade. Olha, muita gente mandando mensagem aqui através do WhatsApp da 89FM e também no YouTube, hein? Obrigado ao Aldemir Grotti aqui mandando. Outro dia falando com um morador de lá, falou que a rua Jativoca conta como asfaltada. Essa é a polêmica do dia aqui do programa Joinville em Foco. E rua Jativoca, ela consta como asfaltada e ela não é asfaltada, é o que dizem os moradores. Nós vamos atrás da informação, já estamos checando aqui junto com a Prefeitura Municipal de Joinville para ver se tem aqui informações sobre a rua Jativoca. Enquanto isso, aqui alguns moradores também mandando WhatsApp para 89FM, o Jorge Nunes, do bairro Aventureiro, hein? Falando o seguinte, ó, madrugada passada no bairro Aventureiro, forçaram o portão e entraram e roubaram o botijão e um dos apartamentos. Semana passada entraram e só não levaram uma bicicleta porque o vizinho chegou, o cara largou o portão e pulou o muro e foi embora. É, esses pequenos furtos aí que estão acontecendo nos bairros aqui da cidade de Joinville. Olha aí o pessoal aqui, eu também mandando mensagem aqui lá do Jativoca, o Jonas de Araújo, dizendo o seguinte, ó, boa tarde, tudo bem com vocês? Precisamos de mais horários de ônibus na linha 15 e 13 do bairro Jativoca também. Tem muito pouco

0: Acontece a mesma situação aqui no Espinheiros. A última rua do bairro Espinheiros é a única rua do bairro Espinheiros que não é asfaltada. A rua Érico Venâncio Alves. Essa rua também, meu pai já foi várias e várias vezes lá, que meu pai era o morador mais antigo da rua. Ele foi morar ali na década de 80, em 1980. Hoje em dia ele não mora mais ali, mas a rua continua sem asfaltar. E aconteceu o mesmo problema, asfaltaram acho que 50, 100 metros no início da rua, lá onde tem o portal, e depois não asfaltaram mais, e consta na prefeitura que está asfaltada. E por isso não asfalta a rua também. Valeu, gente. Boa noite.
1: Olha, tá aí mais uma reclamação final do bairro Aventureiro, também uma situação parecida com a rua Jativoca.
2: Boa noite, pessoal. Boa noite, 89 FM. Todos os ouvintes. Só pegando o gancho do colega que está falando aí sobre pavimentação do Jativoca, a minha rua é Ulisses Guimarães, ali na Paulo Reinert, toda aquela região ali que é Macoab, foi feito, na verdade, o projeto de Macoab. Só para vocês terem uma ideia, o prédio lá, a gente paga R$ 2.500 de IPTU por ano. E consta, tá, uma cobrança de tarifa lá de calçado e meio fio. Cara, é só barro, pedra e buraco, tá? E ele também consta como asfaltado. Então, assim, gente, é uma situação assim, ó, absurda que acontece em Joinville. Absurda mesmo. É um descaso com o contribuinte aqui da cidade. Meu Deus, é bem complicado.
1: Olha, uma situação aí também complicada aí, tirei que ver como é que tá essa situação aí pro pessoal reivindicar, né? Está sendo cobrado e não tem aí a estrutura, é um momento para algum vereador também fazer uma reclamação formal na prefeitura de Joinville aí para ver essa situação. Um abraço pro André Fernando, que também tá aqui, do Ulisses Guimarães, ligadinho aqui na 89 FM através do YouTube. Olha, e deu barulho também na Câmara de Vereadores hoje uma tal de uma invasão que está acontecendo aqui em Joinville, de um grupo que tem o um nome como Ocupação da Mulher Operária, Elvina Boni, em homenagem a uma costureira e liderança dos movimentos operários aqui no Brasil, um movimento também, Mulheres Olga Benário, que se apresenta como uma organização nacional voltada ao combate à violência contra as mulheres e à defesa das transformações sociais, teria invadido uma casa aqui em Joinville, e aí no bairro Glória, hein, na rua Aquidaban, no bairro Glória, para instalar aí um local de acolhimento para as mulheres vítimas de violência. O casarão pertence à Secretaria do Patrimônio da União e fica na rua Aquidaban, em pleno bairro Glória. A iniciativa aí foi anunciada pelo próprio movimento em um vídeo publicado nas redes sociais. Segundo as integrantes, a ocupação é uma forma de denunciar o aumento dos casos de violências contra a mulher e do feminicídio registrado aqui em Santa Catarina, além de cobrar fortalecimento das políticas públicas de proteção. Alguns movimentos ali na Câmara de Vereadores protestaram, dizendo que o pessoal não pode aí invadir local, que ninguém conhece essa entidade. Mas pelo que o pessoal está dizendo, é mais como forma de protesto, mais como forma de protesto do que como forma aí de realmente ocupar por um local de acolhimento. Olha, chegando muita informação aqui através do WhatsApp da 89FM, dizendo também a mesma situação de Jativoca. O Jairo, do bairro Ulisses Guimarães, diz o seguinte, ó: Rua Amélia Azuco, no bairro Ulisses Guimarães, consta na prefeitura que é asfaltada, mas não é. Mais uma.

Nós estamos checando a informação aqui via a Prefeitura Municipal de Joinville para ver qual é essa solução aí, qual é esse posicionamento aí sobre a rua Jativoca. Olha, estão definindo as coligações, hein, as definições partidárias, até porque...

0: E as eleições aqui no Brasil começam agora, dia 16 de agosto, daqui exatamente aí um pouco mais de 13 dias para começar as eleições efetivamente, que é o quê? É o pessoal poder aí colocar perfurete, fazer bandeiraço, distribuir santinho, já começa a valer a partir do dia 16 de agosto, daqui a pouquinho, hein? Daqui praticamente 2 semanas. E eu escrevi hoje na minha coluna, que eu escrevo toda semana aqui para um portal de nível estadual, aqui isso é da questão de Joinville, né? Joinville teve uma redução no número de candidatos, porém aí está longe de recuperar e tenta recuperar pelo menos o protagonismo político no estado. E eu falei quem é quem está aí entre os cotados aí, tanto para deputado federal como para deputados estaduais. Quem são os candidatos, né? As convenções partidárias encerram agora, dia 5 de agosto, na próxima quarta-feira, ainda tem a oficialização aí dos candidatos aqui, por enquanto em Joinville, são 18 candidatos, aumentou, hein? De manhã eu escrevi sobre que eram 13 candidatos, já aumentou para 18. Já teve gente aí dizendo que também é candidato à Assembleia Legislativa, pode aumentar o número, e 13 para a Câmara dos Deputados, aí eram 11, deu uma aumentada aí também para 13 o número de candidatos. Ainda está longe, está muito abaixo do que foi em 2022. Em 2022, para você ter uma ideia, eram 57 candidatos na Assembleia Legislativa para vaga em Florianópolis e 38 para a Câmara dos Deputados. Baixou de 18 para 13. Aí, esse número aí que estão em disputa, 141 mil votos dos joinvilenses. Esse é o eleitorado, do tamanho do eleitorado aqui em Joinville. Então, aí, só para você ficar com alguns nomes, olha, do PL, partido do governador Jorginho Melo, Maurício Peixer tenta a reeleição, William Tonese, vereador, vai concorrer para deputado estadual, e a Fábio Venera, uma influenciadora ligada às armas aqui de Joinville, vem também, foi candidata a vice-prefeita juntamente com o Sargento Lima, vem aí para deputado estadual, concorrendo a deputado estadual. E Zé Trovão e Sargento Lima concorrem à Câmara Federal. Já o MDB tem Fernando Krelin, que busca a reeleição, e o vereador Adilson Girardi tentando uma vaga na Assembleia Legislativa. E Rodrigo Coelho busca novo mandato em Brasília. Já o Partido Novo, partido da prefeita Rejane Gambim e do ex-prefeito Adriano Silva, terá 2 candidatos a deputado estadual, o Neto Peters e o Matheus Cadorim, que busca a reeleição. Érico Vinícius, vereador, vai para deputado federal. No Republicanos, apresenta uma novidade. Eduardo Sesconeto, ex-diretor da Celesc, e o vereador Brandel Júnior são os candidatos a deputado estadual. E o experiente Darcy de Matos, veterano Darcy de Matos, vem para deputado federal. O PSD aposta no presidente da Câmara dos Vereadores, Diego Machado, para a Assembleia Legislativa, e o vereador Ascendino Batista para Brasília. Já a esquerda, o PT, vem com Ana Lúcia Martins, ex-vereadora, e Rodolfo de Ramos, aí ligado ao Sindicato dos Metalúrgicos, para os deputados federais, são os deputados estaduais, vaga para deputados estaduais, além de Vanessa da Rosa e Francisco de Assis, a vereadora Vanessa, vem aí para deputada federal, concorre a deputado federal, a Vanessa da Rosa e o Francisco de Assis. O PDT lança Carlos Castro para deputado estadual, e o PP lança também Anelísio Machado, empresário Anelísio Machado, para deputado estadual, e o Coronel Armando para deputado federal. O partido Podemos terá o ex-secretário de governo de Adriano Silva, Gilberto Leal, para deputado estadual, e Liliane da Frada, vereadora ligada à causa animal, para deputada federal. Já o PSOL, outro partido de esquerda, vem com uma mulher trans, modelo Jô Marques, e o PCdoB com a jovem Larissa Stefani. Já o partido União Brasil terão 2 mulheres, a influenciadora e policial militar Emily Pereira, candidata a deputada estadual, é a grande novidade dessa eleição, e a vereadora Tânia Larson, deputada, candidata a deputada federal. Também surgiram outros nomes aí, né? Nesse meio do caminho aí, teve outros nomes aí que surgiram também aí na disputa para deputado estadual e deputado federal. Por exemplo, aqui, tivemos aqui para deputado federal alguns nomes que surgiram que não estavam no radar. Guilherme Henrique, por exemplo, do PRD, funcionário da Águas Joinville, concorre. Jéssica Michels, do PSOL, hoje radicada em Florianópolis, mas com base em Joinville, também é candidata a deputada federal, aí aumentando o número de 18 candidatos para deputado estadual e 13 para deputado federal. Para encerrar só esse assunto e a gente ir para o intervalo comercial, o protagonismo do Norte enfraquece praticamente o Envírio. Aí tem assim, a chapa de João Rodrigues tem Carlos Chiodini como candidato a vice de João Rodrigues de Jaraguá do Sul, Antídio Lunelli, candidato a senador também de Jaraguá do Sul, e o ex-prefeito de Araquari, o Clenilton Pereira, como suplente de Antídio Lunelli. Eu falei de manhã que ele era suplente de um Esperendião Amin, me equivoquei, é de Antídio Lunelli. Então o Clenilton Pereira, ex-prefeito de Araquari, vem aí nessa chapa aí, contemplando a chapa de João Rodrigues, contempla mais nomes aí do norte do estado. Já a chapa de Jorginho Melo tem um protagonista, né? O grande protagonista aqui de Joinville, que é o ex-prefeito Adriano Silva, que concorre à vaga de vice-governador na chapa do governador Jorginho Melo, que busca a reeleição. Bom, dei um panorama aí sobre a eleição. Depois vai começar dia 18, depois vem a rádio, televisão, horário gratuito, aquela coisa gostosa, né? Que todo mundo fica aí até o dia, até outubro, primeiro turno, dia 4 de outubro, quando você escolhe aí os representantes aqui para deputado estadual, para deputado federal, quem você vai votar para governador, para presidente da república, para senado, são duas vagas. Enfim, é uma lista extensa que você vai escolher esse ano em outubro. Vamos ao intervalo comercial, voltamos depois com esporte e comentário de Gabriel Fronzi. Olha, tem uma enxurrada de comentário aqui no WhatsApp do 89FM. Vamos tentar dar vazão, Nando, aqui de todo mundo que mandou mensagem. Mas muito obrigado pela participação. Vamos para o intervalo, voltamos já já. 89FM.
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0: Agora 6h49.
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0: Muito bem, estamos de volta agora às 6 horas e 52 minutos em Joinville. Temperatura marcando 20 graus nesse momento aqui no centro da cidade. E olha, muita polêmica aí sobre essa questão do Jativoca. E o pessoal está dizendo aí que está à beira de sair um edital aí da Prefeitura de Joinville para asfaltamento aí da Rua Jativoca. Ah, eu estou aqui com o sistema da Prefeitura aberto aqui na minha frente. Tem a abertura da Estrada Arataca, que eu já falei para vocês aqui na sexta-feira aqui no Joinville em Foco e hoje pela manhã no programa Ponto de Partida, e agora estão aguardando aí a publicação desse edital aí, desse asfalto na Rua Jativoca, e se saiu ou não saiu, não se sabe ainda, e muitas informações aqui chegando, reclamações de moradores de ruas que constam como asfaltadas, e na verdade não estão asfaltadas. Essa informação nós estamos checando também na Prefeitura Municipal de Joinville. E agora vamos falar de esporte, quem entende de esporte aqui no 89 FM é ele, Gabriel Fronzi.
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0: Muito boa noite, Gabriel Fronzi. Estamos aí, né, Gabriel? Aquela chegada do novo técnico aqui de Joinville. Amanhã tem coletiva de imprensa, tem outras notícias aqui do esporte, como vôlei, enfim, Gabriel. Ó, o microfone é todo seu. Qual é o destaque, Gabriel?
2: Turbinas aquecidas, né, Marcão? Uma ótima noite para você, pro Nando, para todos ligados aqui na 89 FM. Isso mesmo, né? Segunda-feira ficou marcada pela apresentação do Joinville Vôlei, visando a Superliga B nesta temporada. Joinville Vôlei que tem tudo para jogar no ginásio da Univille nesta temporada, né, Marcão? Mudando um pouco a logística em relação aos últimos anos e também numa fase um pouco de contenção de despesas. Afinal, toda essa situação que envolve o Joinville Vôlei hoje com o treinamento já acontece lá no ginásio da Univille, que possivelmente deve ser a casa da equipe para os jogos da Superliga B. E aí faz até um pouco mais de sentido, né, Marcão? Porque daí você deixa de ter aqueles jogos contra Minas, contra Cruzeiro, jogos de grande expressão, e o ginásio da Univille consegue muito bem abrigar, não só pelas questões logísticas do dia a dia, mas também pelo tamanho da competição com a equipe do Joinville Vôlei. Mas, Marcão, antes da gente falar do Joinville, tivemos uma outra movimentação interessante no esporte aqui de Santa Catarina. Afinal, a gente já sabe que o Manchester Catarinense, que é o novo clube aqui da nossa região, ali no Palmeiras, do bairro Vila Nova, o Manchester vai disputar a terceira divisão do futebol profissional aqui no estado. Até aí tudo bem. E a competição seria disputada por 6 equipes. Porém, hoje, o Imbituba acabou sendo sacado dessa competição, né? O Imbituba não vai poder jogar, assim como o Pedra Branca, as duas equipes que não têm os laudos necessários pela Federação Catarinense de Futebol, e com isso, a briga do Manchester Catarinense, que era contra outras 5 equipes, a partir de agora será apenas contra outras 3. O time de Caçador, o time do Inter de Lages e também do Porto. Ou seja, tem pelo menos 25% de chances já garantido o Manchester Catarinense de conseguir essa vaga. E aí seria algo de fato bem histórico, né, Marcão? Se na Série B do ano que vem a gente tem o Joinville, o Fluminense e o Nação que já estão garantidos, e numa dessa pode ter o Manchester Catarinense.
0: Olha, 4 times na Série B do Campeonato Catarinense ano que vem, Gabriel? Bastante. Vai faltar estádio, hein, Gabriel?
2: Pois é, para fazer tudo isso aqui em Joinville vai ser complicado, né, Marcão? Mesmo com a arena com gramado sintético, vai ser complicado.
0: É, porque pelo menos aqui 2 vão jogar na mesma data praticamente, né? Mas enfim, a grama sintética pode colaborar com isso, pelo menos não sacrifica o gramado natural, né?
2: Se fosse em outra cidade, seriam jogos com torcida única, aquela coisa toda, policiamento, né, Marcão? Aqui em Joinville vai dar tudo certinho.
0: Não, vai dar tudo certo aí. Bobeada para jogar os dois no mesmo horário, então, inclusive, ali, jogar um tempo um, joga um tempo outro. E Gabriel Fronzi, e o Joinville Esporte Clube, chegada do Diego Souza, tá animando a torcida. Pelo menos é um nome conhecido aí, teve repercussão no Brasil inteiro, né?
2: É isso, né? E amanhã acontece a apresentação oficial do Diego Souza, né? Ele ontem já conversou, inclusive, com o nosso Dudu Silva, né? Equipe que esteve presente lá no aeroporto Afonso Pena, em Curitiba. O Diego Souza, nesse primeiro momento da chegada, e é importante a gente ter a noção de quem vem junto com ele, né? O Eduardo Costa, por uma questão familiar, acabou não aceitando o cargo de ser um auxiliar técnico, mas o Joinville foi atrás do Rafael Bahia. Rafael Bahia, que já tinha trabalhado com o Diego Souza, aí quando o Diego ainda era atleta, né? Ele já na função de técnico de categorias inferiores no Santos, no Flamengo e também no Sport. Mas é alguém que vem de fora do barril, né, Marcão? É, se a gente for ver assim, é alguém de fora dessa bolha que tem o Joinville, o Rafael Bahia, que pô, é um cara com licenças da CBF, que vem buscando seu lugar ao sol. E eu acho que essa formação da comissão técnica, independente dos diversos e dezenas de outros problemas que tem o Joinville, mas essa formação da comissão técnica, ela visa um acerto. Por quê? Porque você traz alguém com uma metodologia um pouco maior, que é o Rafael Bahia, alguém com essa questão mais técnica, né, para a formação desse elenco, dessa estrutura, e de outro lado tem o Diego Souza, que dispensa comentário na situação campo e bola. Então era como se você conseguisse aliar teoria e prática, por isso que pode dar certo essa nova dupla na comissão técnica do Joinville.
0: Vamos aguardar, amanhã temos mais novidades aí sobre Joinville Esporte Clube e também bastidores do esporte aqui em Joinville com Gabriel Frunze. Gabriel, muito obrigado e até amanhã no programa Ponto de Partida.
2: Valeu, Marcão, é sempre um prazer.
0: Boa noite, Gabriel Frunze, restinho de segunda-feira, uma grande semana para nós, Gabriel Frunze, que retorna amanhã no programa Ponto de Partida, falando mais sobre esporte aqui de Joinville. As informações chegando aqui sobre, olha, não foi publicado ainda o edital da Jativoga. Tô de olho aqui, hein? O pessoal disse que vai sair hoje aí o asfalto aí, pelo menos o edital aí da publicação, informação, até digo aqui a fonte aqui, informação publicada pelo jornalista Jefferson Saavedra, do grupo NSC, dizendo que o edital deve sair, edital aí na casa de 11 milhões de reais. Mas nós estamos aguardando, até agora no sistema da prefeitura não entrou ainda esse edital. Deve entrar entre hoje e amanhã, a gente vai ficar de olho aqui para informar aí os moradores das redondezas ali do bairro Jativoca. Tem novidade, hein? E amanhã vou dar mais detalhes, hein? Teve uma invasão, teve uma destruição, demolição de casas, 10 construções no bairro Morro do Amaral, hoje aqui em Joinville. As edificações aí estavam irregulares e ocupavam área de reserva de desenvolvimento sustentável, segundo o município de Joinville. A região possui restrições aí relacionadas a obras e, em nota, a prefeitura afirmou que um decreto de 2026 estabelece demolições caso novas construções sejam construídas no local, lá no Morro do Amaral, área de preservação, aí provocando protestos de moradores aqui lá da região, que colocaram fogo em pneus. Aí estava um pessoal, revoltou muito aí a população devido a esse desmanche de casas lá no bairro Morro do Amaral. E vamos chegando ao fim de mais uma edição aí, a primeira edição da semana do programa Joinville em Foco. Retornamos amanhã, em 6 horas da tarde, um giro pelas principais notícias do dia, aqui na 89 FM. E eu, Marco Aurélio Braga, amanhã cedinho, em 6:30 da manhã, retorno com o programa Ponto de Partida, o programa que acorda cedo para deixar você sempre muito bem informado. Beijo no coração de todo mundo, uma ótima semana, um restinho de segunda-feira aí produtivo e nos vemos amanhã, se Deus quiser, e você fica agora com a programação musical aqui da Líder de Audiência, a número 1 na rádio em Joinville. Tchau!
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1: 7h21.
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1: 7h35.
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1: 7h48.
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1: 8 e 3.
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difícil, viu?

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1: 8h16.
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1: 8:29. 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
1: 8h46.
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